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2: Boa noite. São 3 horas.

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0: Bom dia, são 8 horas.
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0: Ora viva, bom dia, seja muito bem-vindo. Está no ar o Bom Dia Açores, é verdade, depois de 2 semaninhas de férias, cá estou eu, preparadíssima para acompanhá-los ao longo destas próximas 2 horas de emissão. Duas não, três, porque até às 11 prometo não arredar pé. Relembrar a todos que daqui a pouco vamos ter o serviço de agenda informativa, há várias informações úteis para dar. Relembrar também que por volta das 8h30 vamos conhecer as notícias em primeira página, com os destaques desta manhã de terça-feira. Às 9h há Cultura em Movimento, numa parceria com o município. E às 10h vamos ter a oportunidade de atualizar a informação aqui da sua rádio. Eu sou a Lucélia e, como sempre, estou consigo deste lado. Vamos então juntos até às 11. Boa manhã. Continuação de uma boa semana.
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0: Uma vez mais, bom dia. Cá estamos nós para avançarmos com o serviço de agenda informativa nesta manhã de terça-feira. Hoje é dia 8 de setembro. As primeiras informações dizem respeito ao nascer e pôr do sol aqui em Santa Maria. Hoje o sol nasceu pelas 7 horas e 13 minutos. Terá o seu ocaso às 19 horas e 59 minutos. Vamos também aproveitar esta hora para olharmos para o calendário. Dia 8 de setembro, e são várias as datas a serem comemoradas e celebradas. A destacar que hoje é dia de São Adriano, é também dia de Natividade de Nossa Senhora. Estas são duas datas religiosas. Mas hoje no calendário assinalamos o Dia Internacional da Literacia. E o objetivo desta data é destacar a importância da literacia para as pessoas e para as sociedades. Numa sociedade moderna, tecnológica e avançada, estima-se que cerca de 800 milhões de pessoas adultas ainda não sabem ler nem escrever, enquanto mais de 122 milhões de crianças em idade escolar não vão à escola. As mulheres constituem 2/3 da população analfabeta mundial. O relatório do PISA, Program for International Students Assessment, apontou Portugal como o segundo país que melhor combateu o insucesso escolar no novo milénio, e foram analisados 17 países. O Dia Mundial da Literacia foi criado pela Unesco em novembro de 1965 e foi celebrado pela primeira vez em 1966. A Unesco realiza anualmente uma cerimónia de entrega de prémios de literacia internacional. Assinalamos então o Dia Internacional da Literacia. Hoje também é o Dia Internacional da Alfabetização, que é também um outro nome para este Dia Internacional da Literacia. A destacar ainda que hoje também assinalamos o Dia Mundial da Fisioterapia. Um dia de sensibilização para o contributo do fisioterapeuta para a saúde, mas também para a autonomia do ser humano. É um dia de divulgação desta profissão e dos seus profissionais. É uma homenagem a todos os fisioterapeutas do mundo que diariamente ajudam as pessoas a superar problemas musculares e esqueléticos, mas também recuperar de doenças. O fisioterapeuta é um profissional que desenvolve a capacidade física da pessoa, ajudando-a a mover-se e a viver melhor. Já agora saiba que este Dia Mundial de Fisioterapia foi instituído pela Confederação Mundial de Fisioterapia, que engloba mais de 250 mil fisioterapeutas no mundo. A data celebra-se desde 1996. Digo-lhe também que em Portugal realizam-se encontros neste dia, debatendo-se a situação da fisioterapia no país e organizando sessões práticas com exercícios e massagens terapêuticas. Mas também realizam-se exibições fotográficas, entre muitas outras iniciativas. Dia Mundial da Fisioterapia a ser assinalado neste dia 8 de setembro. São datas no calendário. Vamos avançar e vamos sim olhar para a previsão do tempo. Estas são informações que nos chegam do Instituto Português do Mar e da Atmosfera. A previsão é aqui para as ilhas de Santa Maria e São Miguel, Grupo Oriental. Prevê-se períodos de céu muito nublado com abertas, possibilidade de aguaceiros, em especial na manhã. O vento de oeste, fraco a bonançoso, 5 a 20 km/h, rodando para noroeste. Quanto ao mar, encrespado, de pequena vaga, ondas do quadrante oeste de 1 metro. A temperatura da água do mar mantém-se nos 24 graus. Temos hoje as temperaturas do ar que irão variar entre 22 de mínima e os 28 graus de máxima. Olhamos para o tempo e para a temperatura. A esta hora temos uma manhã com algumas nuvens, 24 graus é a temperatura do ar. A umidade a esta hora ronda os 92%. Há também tempo para a informação da tabela das marés em Vila do Porto. Vamos ter maré cheia por volta do meio-dia e 17. A maré vai estar vazia às 18 horas e 42 minutos. E nós avançamos com outras informações. Vamos olhar para a empresa de transporte marítimo Parece Machado e para as suas escalas previstas esta semana. De acordo com a empresa de transporte marítimo Parece Machado, estão previstas duas viagens com duas escalas em Santa Maria. Hoje, terça-feira, 8 de setembro, carregam em horário normal a carga diversa, os congelados e os frescos. Sairão por volta das 5h30 da tarde e amanhã, quarta-feira, dia 9 de setembro, estarão na Ilha de Santa Maria a descarregar entre as 7 e as 11 da manhã. Depois, na quinta-feira, dia 10 de setembro, voltam a carregar em horário normal a carga diversa, os frescos e os congelados. Sairão à tarde e na sexta de manhã, dia 11 de setembro, estarão a fazer a segunda escala em Santa Maria. Descarregarão entre as 7 e as 11. Portanto, duas viagens, hoje e quinta-feira, com duas escalas, na quarta e na sexta-feira. Isabel C. em Santa Maria, da empresa de transporte marítimo Parece Machados. Olhamos também para os horários da SATA Air Açores para esta terça-feira. O primeiro voo já aconteceu, chegou às 7, partiu às 7h25. Há um segundo voo com chegada 12h45, partida às 13h10. Um terceiro voo com chegada por volta das 17h30, partida 17h55. Um penúltimo voo com chegada pelas 19h25, partida às 19h55, e o último voo desta terça-feira tem chegada prevista 20h30 com partida às 20h55. Relembramos que podem surgir alterações nos horários por razões operacionais. Horários então das transportadoras. Vamos avançar e olhar agora para as farmácias de serviço. Em Santa Maria, esta semana, em disponibilidade, está a farmácia Avenida Santa Maria. Vai manter-se até ao próximo sábado. Em São Miguel, Ponta Delgada, está hoje em reforço a farmácia Garcia, no Parque Atlântico. Já na cidade da Ribeira Grande, esta semana, em disponibilidade, está a farmácia Ribeirinha. Fica na Rua Direita, primeira parte, número 1. E em Vila Franca do Campo, como sempre em horário alargado, está a farmácia Amaral. Fica na rua Doutor Urbano Mendonça Dias. Esta farmácia abre às 9 e fecha às 21 horas. Para concluirmos esta primeira parte do serviço de agenda, vamos conferir também os horários da biblioteca e do museu. A biblioteca em Vila do Porto abre de segunda a sexta e está fechada aos fins de semana e feriados. Às segundas-feiras tem um horário um pouco diferente, porque abre às 10, mas nos restantes dias abre sempre às 9. A biblioteca fecha pelas 18 horas. Olhamos também para os horários do museu em Santa Maria, com a sede em Santo Espírito, o núcleo em Vila do Porto. Estão abertos de terça a domingo, também estão abertos aos feriados, entre as 10 e as 18 horas. A última entrada no edifício é até às 17h30. Relembramos também que às segundas-feiras os museus estão fechados. Este é o chamado horário de verão, vai ainda manter-se em vigor até ao final deste mês de setembro. Continuamos neste serviço de agenda, segunda parte, 8 horas, 14 minutos. Vamos avançar com outras informações e começamos por esta do município de Vila do Porto, a informar que, em conformidade com o Regulamento de Apoio à Natalidade e Apoio à Família, tem a decorrer, durante este mês de setembro e outubro, ou seja, de 1 de setembro a 31 de outubro, o prazo de entrega de candidaturas para apoio a material escolar. Esta medida permite a atribuição de apoio para a aquisição de material escolar sob a forma de reembolso mediante a apresentação dos documentos comprovativos de despesa e desde que adquiridos em estabelecimentos comerciais do Conselho de Vila do Porto. O valor do apoio é fixado anualmente por ciclos de ensino e por cada criança. O pré-escolar são 15 euros, o primeiro ciclo 30 euros, o segundo ciclo 40 euros, o terceiro ciclo 55 euros e o ensino secundário 70 euros. Este apoio contempla crianças e jovens dos 0 aos 18 anos e pode ser requerido por qualquer um dos progenitores ou pessoa singular a quem, por decisão judicial ou administrativa das entidades e organismos competentes, esteja confiada por adoção. Material escolar a considerar. Falamos de fatos de treino, de leggings, sapatilhas desportivas, mochilas, estojos, lancheiras, pastas, cadernos, livros, lápis, borrachas, cartolinas, pincéis, separadores, enfim, uma série de material escolar. O apoio financeiro é atribuído mediante a apresentação de documentos comprovativos da realização da despesa. Falamos de faturas, recibos, vendas a dinheiro ou documentos equivalentes. Os interessados devem mesmo submeter a sua candidatura através dos serviços online do município de Vila do Porto. O Regulamento de Apoio à Natalidade e Apoio à Família pretende reforçar este conjunto de medidas de intervenção social, primando pelo aumento da qualidade de vida dos seus munícipes através da implementação de estratégias de apoio às famílias, promovendo, inclusivamente, o acesso a bens essenciais e a serviços com vista ao desenvolvimento social. Destina-se, por isso, a todos os munícipes com residência permanente no Conselho de Vila do Porto e, para além deste material escolar, possibilita também a atribuição de um apoio para a aquisição de produtos para bebê, no valor limite de 200 euros, sob a forma de reembolso, banco de puericultura pesada, a utilização gratuita da piscina municipal pelo bebê e acompanhante até aos 36 meses de idade e também apoio psicológico para grávidas, parturientes, desde a 12ª semana de gestação até ao primeiro ano de vida da criança. O regulamento encontra-se disponível no site do município. Sem prejuízo da utilização dos serviços online, os interessados poderão obter apoio ou algum esclarecimento junto do Balcão Único da Câmara Municipal de Vila do Porto, durante o normal horário de funcionamento, entre as 8 e as 12h30 e as 13h30 e as 16h. Relembrar então que está a decorrer, de 1 de setembro a 31 de outubro, o prazo de candidaturas para apoio a material escolar. Avançamos neste serviço de agenda informativa. Vamos também dar-lhe conta de algumas sugestões culturais. De 22 a 27 de setembro vai decorrer em Santa Maria o Cine Eco 2025, Ilha de Santa Maria, Atlântida Cine, com extensão já para este ano de 2026. Marque então na sua agenda de 22 a 27 de setembro. É sempre às 20h30 no Atlântida Cine e a entrada é livre. Lembramos também que será inaugurada no dia 25 de setembro, às 18 horas, no Museu em Vila do Porto, a exposição Histórias Incompletas de Pedra e Barro. Duas vozes, dois gestos, cerâmica e pedra. Encontram-se como matéria complementar, diferentes na forma, mas unidas no propósito. Não é uma constância e sim um diálogo em aberto, onde cada obra revela o intervalo entre a permanência e a transformação. Não se esqueça, inauguração no dia 25 de setembro, às 18 horas, no núcleo do Museu de Vila do Porto. E não se esqueça que no Museu em Santo Espírito pode ver património religioso edificado de Santa Maria, a exposição Lugares de Devoção. Pode também ver, até 24 de outubro, Impressions in Egg Tempera de Maria Catalã, no Museu em Vila do Porto. E tem até ao fim de semana, dia 13 de setembro, para ver Reflexões e Certezas, onde a fotografia encontra a pintura. Esta é uma exposição de Isabela Berr e Henning Van Geer, que tem até ao fim de semana, até dia 13 de setembro. Já agora quero também lhe dizer que no dia 26 de setembro, às 20 horas, haverá mais uma edição de Urban Sketchers. Mais um encontro de Urban Sketching, desta vez é na Igreja de Santo Antão, mas no período noturno, é pelas 20 horas, 26 de setembro. As inscrições estão abertas para este e-mail, servicomediacao.cultura-msm@azores.gov.pt. E mesmo na pontinha final desta agenda informativa, quero lhe dizer que na próxima sexta-feira, dia 11 de setembro, vai haver um jogo de futsal no Complexo Desportivo. Está marcado para as 18 horas, mas este é um jogo especial em memória do António Valente. A agenda informativa fica por aqui. Relembramos que ela estará de regresso amanhã, neste horário.
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0: Paula Braga, bom dia, Ana Paula. Bom dia, Lucélia, bom dia aos ouvintes. Ficamos então com os títulos deste dia 8 de setembro. Este é o momento certo para a revista de imprensa. A área social deve ser prioridade no orçamento de 2027, é manchete hoje do Açoriano Oriental. Outros destaques, apoio domiciliário a doentes de Machado de Joseph regulamentado, 3 anos depois, e primeiro governo dos Açores gerou grande expectativa. Quanto a alguns dos destaques do Diário Insular, Atlântico escutado a partir dos Açores, doutoramento, governo atribui bolsa em epidemiologia e com fundos europeus, Açores reforçam luta contra a vespa asiática. Quanto aos destaques do Correio dos Açores, inteiramente para os 50 anos de autonomia. Quanto aos títulos do Diário dos Açores, governo extingue Escola dos Foros, e cuidador para doentes de Machado Joseph terá concurso e projeto piloto de 3 meses. Quanto a alguns dos destaques do Asas do Atlântico, Paulo do Nascimento Cabral destaca o papel da produção de carne e de leite na autonomia estratégica europeia e candidaturas ao programa REAGE para atividades formativas e ocupacionais de jovens em risco até 16 de outubro. Hoje, no espaço 11-12, intitulado Santa Maria Notícia, recebemos no programa a fisioterapeuta Melissa Sousa. Amanhã recuperamos a análise de Alberto Costa e Sérgio Ferreira. Quanto à previsão meteorológica, para o dia de hoje e para as ilhas de Santa Maria e São Miguel, períodos de céu muito nublado com abertas. Aguaceiros, em especial na manhã. Vento a oeste, fraco a bonançoso, 5 a 20 km/h, rodando para noroeste. Mar encrespado, a pequena vaga, ondas do quadrante oeste de 1 metro.
1: Conhecemos então os destaques da região. Vamos olhar também a esta hora a nível nacional e conhecer as principais manchetes dos jornais. O Público desta manhã destaca no Parlamento: a censura abre atenção, mas não belisca o diálogo entre o governo e o Chega. Depois dos mercados, Portugal ultrapassa a Espanha também no rating. Na saúde, a proposta do INEM não chega para suspender a greve. E na educação, cursos curtos são ponte para tirar licenciaturas. Olhamos também agora para a primeira página do Jornal de Notícias, a destacar que Comando assaltava bancos à mão armada e enviou quase 1 milhão para o Brasil. Destaca ainda para a partida de Nuno Cardoso, um autarca que marcou a vida do Porto. Destaque também para a subida dos preços dos combustíveis, que gera debate sobre lucros do Estado. E 6 meses institucionais com menos veto e mais relógio seguro na Presidência da República. O Correio da Manhã destaca este exclusivo: o cliente gasta 22 mil euros numa noite no Elefante Branco. Destaque também para a Assembleia da República: hoje, maratona parlamentar com Neves em xeque. E na Amadora, o caso de um homem que violou a sobrinha quando a mulher acabou a licença. São destaques no Correio da Manhã. Já só falta conferir a primeira página do Diário de Notícias. Na Alemanha, a AfD prepara-se para governar Saxónia-Anhalt. Merz admite o abalo até aos alicerces. A vitória então da extrema-direita na Alemanha. Outras manchetes: agricultores endurecem críticas ao governo contra a falta de apoios, e na Justiça, o regresso das férias judiciais, marcado pelos mesmos problemas. Ministério reforça os meios. E o acesso ao aborto: Inspeção de Saúde abre uma investigação ao Hospital Garcia de Horta. E já só falta a esta hora conferir os destaques do desporto. Vamos olhar para a primeira página da Bola, prontos para mostrar serviço. Etcheverry e El Caruani espreitam a estreia pelo Benfica em Moreira de Cónegos. No Sporting, Rui Borges prepara mudanças frente ao Galatasaray. Hoje, o Porto entra em campo para a Liga dos Campeões. É a fase de Liga, primeira jornada, Porto-Manchester City. É às 20 horas. O recorde destaca Confidencial. Amorim pensou levar Pote para o Milan, travou a saída de Estupinam para o Benfica. Os golpes de mercado que estavam por contar. No Sporting, Salazar lida bem com o rótulo dos 30 milhões. Hoje há jogo entre o Porto e o Manchester City para a Liga dos Campeões. No Benfica, Rui Costa tem nova prioridade. É a hora das renovações. E já só falta conferir as manchetes do jornal O Jogo.

0: História versus milhões. Diogo Costa admite ficar para sempre. Samu volta a treinar integrado. Hoje há jogo grande para o Porto. No Benfica, Banja aqui preparado para ser titular, diz António Oliveira. No Sporting, Salazar destaca a intervenção de Frederico Varandas na escolha e diz que o Sporting é o maior. Já no ciclismo, Pedro Silva entrou na história como vencedor do primeiro grande prémio TSF, Jornal de Notícias. Diz que em pequeno admirava muito o Peter Sagan. E no Braga, João Moutinho, um feliz quarentão. São estes os destaques da imprensa desta manhã.
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estamos consigo nesta manhã de terça-feira. É verdade, eu estou de volta, de regresso, com muita vontade de o acompanhar até às 11 da manhã. Entretanto, já temos também aqui a esta hora muitas sugestões a pensar no seu almoço. 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E a Dona Maria do Céu do Agrião, como eu a conheço. Maria do Céu Botelho está connosco, é verdade. Dona Maria do Céu, estou de regresso. Um beijinho muito grande. Ela quer mandar beijinhos às amigas, à família, para todos. Ela hoje gostava de ouvir uma canção do Ciro e eu escolhi esta, Cacau. Um beijinho grande, uma boa terça-feira, continuação de boa semana. Beijinhos às amigas.

Estamos consigo e cada vez mais pertinho das 9 da manhã. Daqui a pouco há outras sugestões que lhe quero dar. Para já, vou mandar um beijinho ali para a dona Lourdes Braga e para o senhor António, na freguesia de Santa Bárbara. Obrigado, um beijinho aos dois. Tudo de bom e divirtam-se muito. Aproveito também para mandar aqui um bom dia com um abraço ao Jorge Benevides, na Ilha de São Miguel, a saudar família, amigos, colegas de trabalho, desejando a todos uma feliz terça-feira. E mais daqui a pouco, nós vamos mandar beijinhos para as Furnas, porque a dona Ana também está connosco.

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2: É isso mesmo, está com Asas do Atlântico nesta manhã. Estamos a sensivelmente 10 minutinhos certinhos para as 9 da manhã. É a hora certa que vamos à cultura em movimento. Antes disso, vamos olhar para a viatura. Hoje em destaque no stand Rui Car. 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O Paulo Luz está por lá. 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

estamos consigo deste lado. Daqui a pouco vamos à Cultura em Movimento. Hoje um pouquinho mais tarde, mas vai, vai, daqui a pouco. Entretanto, quero também vos relembrar que nós temos muitas sugestões para lhe dar, para você almoçar aqui na ilha. E daqui a pouco vamos aos beijinhos das Furnas. Temos também beijinhos da Diolinda Peixoto e de muitos outros amigos que nos estão a ligar e que querem falar connosco.

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1: É isso mesmo, vamos então aos destaques deste mês de setembro, numa parceria com o município. Relembrar então que está a decorrer o Fórum LPAZ de 7 a 9 de setembro. E de 11 a 13 haverá a Oficina de Criação Literária com Judite Canha Fernandes e Serena Caccioli. Relembramos também que pode ver Reflexões e Certezas de Isabela Berri e Henning Van Geer, que tem até 13 de setembro. Está a patente ao público no Museu em Vila do Porto. E no dia 15 de setembro haverá a apresentação do livro O Mel Sem Abelhas, de Judite Canha Fernandes, na Biblioteca Municipal de Vila do Porto. De 18 a 20 de setembro decorrerá em Santa Maria o Festival de Forró. E de 22 a 27 de setembro, no Atlântida Cine, Cine Eco 2025. A 25 de setembro haverá a inauguração da exposição Histórias Incompletas de Pedra e Barro, no Museu em Vila do Porto. Relembramos que às sextas, sábados e domingos há sessões de cinema no Atlântida Cine. Que durante a semana há atividades na Biblioteca Municipal e queremos também relembrar que até 24 de outubro pode ver a exposição Impressions in Extempera de Maria Catalan no Museu em Vila do Porto e até 31 de dezembro a exposição Macaronésia de Filipe Alves nos claustros superiores da Câmara Municipal. Mais informações através do código QR ou em exploresantamaria.pt/agenda.
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1: E vamos mandar beijinhos das Furnas, pois é lá que está a Dona Ana. Agora sim, já está um bocadinho melhor. Eu acho que é falta de água e de treino ao longo destas últimas duas semanas. Pois muito bem, dizia eu que os beijinhos vêm das Furnas, a Dona Ana Ferreira está por lá e quer mandar beijinhos para todos. Para a família, para os amigos, a família que está por São Miguel e a família que está em Fall River, os filhos e os netos. E a todas as amigas em geral, para todos um beijinho grande da Dona Ana. Ela hoje escolheu a canção da família.

0: a bonita canção da família. Vamos agora ter com a Dona Maria do Céu, que está por ali em Vila Franca. Bom dia, Dona Maria do Céu.
1: Bom dia, menina Alexandra. Bom dia a todos os eventos. Estamos a ver. Um bom dia, com muita sedinha. O tempo está bem, já estamos chegando bastante. Está cheio de neve. Mas o calor continua. Este golfo está terrível.
0: Pois, eles dizem que a temperatura pode chegar hoje aos 28, com umidades nos 90. Portanto, vai ter o mesmo tempo.
1: Férias de 15 dias, que a menina Alexandra teve férias, correu bem, graças a Deus, não foi?
0: Ara, correu muito bem.
1: A menina teve descansado também, já despenhamos muito.
0: E com bom
1: já
0: tempo.
1: Já disse, havia rádio, mas não há uma presença. A gente fala consigo, mandaram seus meios, seus nunca há como a menina está aí.
0: Claro, mas olha, mas eu estava a precisar mesmo de umas fériasinhas. Agora vim com a energia recarregadinha.
1: A mamãe também vem, era muito totalmente consumida, que a mulher estava na rádio, disse amanhã, cada vez.
0: Ela não deve.
1: Eu estou muito consumida, eu gosto muito de ela fico lá, disse amanhã.
0: Ela não deve ter ouvido que eu entrava na terça.
1: Pronto, para falar consigo, para matar cheio de que toda a gente gosta de si, e principalmente que é a dura menina, que é a minha boa.
0: Obrigada.
1: A gente todos, eu não te acompanhei, enfim. E quero mandar beijinhos para minhas amigas todas, para meus filhos todos, para todos. E eu quero mandar a música Eduardo, que está aqui. Ele chama-se Eduardo Lisboa. Uhum. Ainda cá estou, eu gosto muito da música. Os 15 dias que eu estou de férias, ainda cá estou, ainda estou viva. E eu tenho que dar graças a Deus e ao Senhor, estamos todos aqui a conta de Deus.
0: É verdade, olha, um beijinho.
1: E beijinhos, vocês precisam para a minha casa também está nas suas, estamos acompanhando a gente todos e nos dê sabido a gente todos.
0: Que bom.
1: Beijinhos, até amanhã, se vocês quiserem. Tudo bom para vocês.
0: Foi muito bom falar consigo. Até amanhã,
1: muito
0: se Deus quiser.
1: Muito bom, estou feliz da vida falar consigo, porque também tinha muitas saudades.
0: Obrigada, um beijinho.
1: Para minhas filhas, para minhas netinhas, para todos.
0: Obrigado. Até amanhã, Dona Maria do Céu. Daqui a pouco vamos sim ouvir o tema pedido pela Dona Maria do Céu, mas antes disso vamos também mandar beijinhos ali à Diolinda Peixoto. Para já, vamos aos nossos bons conselhos comerciais.
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0: Estamos por aqui consigo nesta segunda hora do Bom Dia Açores e com a nossa via telefónica disponível 296-820-721. Queremos agora mandar beijinhos ali para a Ribeira Seca, em Vila Franca, onde temos a Diolinda Leonor Araújo. Já lá vamos, Diolinda, à sua música. A Leonor quer mandar beijinhos, desejar uma boa semana a todos. A Diolinda Peixoto quer também mandar beijinhos. Beijinhos ao David, beijinhos ao seu filho Bruno Vicente e a todas as amigas. Vai haver cambalacho, Jorge Guerreiro. Cá está, um abraço.

Aqui vai um beijinho ali para a relva. Temos a Dina Oliveira. Obrigado, Dina. Um beijinho grande. Também já tinha saudades vossas. Um beijinho da Dina para toda a família e para toda a família aqui da Rádio Asas do Atlântico. É de facto muito bom saber que vocês estão aí deste lado. Uma boa semana.

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0: É a altura de irmos novamente até à Ilha de São Miguel, desta vez ter com o nosso amigo Eduardo Pacheco, na Ribeira das Tainhas. Bom dia, Sr. Eduardo.
1: Bom dia, Sr. Luís. Como é que vocês passaram estas férias?
0: Passaram bem, graças a Deus.

0: família com muita saúde para ser pai.
1: Muito obrigada.
0: Paulo Renato, Paulo Magalhães, para o senhor João Peteiro, um bom dia para a minha filha, com muito gosto. Para a senhora Eduarda Mendes Arreis, com muita saúde para ela.
1: Muito bem. Ok, sim senhor. Muitos parabéns então e um abraço muito grande. Obrigado. Adeus, obrigada, um beijinho. Um abraço grande ali para o nosso amigo. Vamos continuar com a escolha da Dona Maria do Céu.

0: estávamos aqui no, na parte final da nossa chamada, onde estávamos a ouvir o Sr. Eduardo sempre ali muito baixinho.
1: Em tudo aquilo que existe.
0: Mas aqui ficaram então os parabéns, os abraços, os beijinhos e daqui a pouco está prometido. Vamos ouvir o Teixeirinha. Para já, vamos escutar o Duarte Lisboa. Ainda cá estou. Eu sei que está, Dona Maria do Céu. E muito obrigado por aí estares.

Duarte Lisboa. Ainda cá estou. Vamos a mais sugestões a pensar no almoço. 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Daqui a pouco nós voltamos com a sugestão do grill e takeaway do fogo. Antes disso, vamos aos beijinhos de parabéns. O senhor Eduardo Pacheco deixou aqui os parabéns à filhota Débora. Fez anos no fim de semana. Quero também mandar um beijinho à Sónia Sousa, aqui em Santa Maria. A Sónia, que trabalha no Stop 1 em Santo Antão. Ela hoje está em festa de anos. Um beijinho da amiga Sónia Freitas e também da minha parte. Parabéns, Sónia. Bem-vinda aos 44.

0: Entretanto, quero também mandar parabéns porque eu estava de férias. E no dia 23 de agosto, meu compadre Zé Zicas esteve em festa de anos. Eu tinha prometido que assim que voltasse ao trabalho mandava os parabéns. Espero que o dia tenha sido bom. Também no dia 30 de agosto, a Debbie esteve em festa de anos. Espero também que o dia tenha sido muito bom. Muita saúde, muitas felicidades e tudo de bom. E hoje um beijinho à Sónia Sousa, que faz anos. Bem, vamos ter com o Sr. Manuel Arruda, que ele está aqui à espera. Não é, Sr. Manuel? Bom dia.
1: Bom dia, menino.
0: Então, meu amigo, o que é que se conta? Está tudo bem por aí?
1: Graças a Deus.
0: Está de chuva aí em Água d'Alto ou não?
1: Está de chuva, menino.
0: Pois, hoje está assim também um bocadinho nublado. Olha, estas duas semanas teve um tempo fantástico. Teve mesmo muito sol, teve muito, muito bom. Pronto, queremos é verão assim, não é? Com bom tempo e com sol.
1: Para quem gosta de ir para o mar...
0: Para quem gosta de tomar uns banhinhos de sol, uns banhinhos de mar, é isso mesmo.

0: Mesmo.
1: Foi muito bom.
0: Olha, quero mandar beijinhos, abraços.
1: Vamos, menina.
0: Para quem?
1: Primeiro é para si.
0: Obrigado.
1: Para todos que trabalham com a menina e dá. Para todos a sua família. Melhoras e se apoio.
0: Muito obrigado, igualmente.
1: Agora vá para a senhora Fátima Clemente e a sua família toda. Para o seu António de Fria e a sua família toda. A senhora Ilana Margarida e a sua família toda. O seu Cacá e a Mimi, toda a sua família. Para a senhora Ana Ferreira das Filhas, a sua família toda. A senhora Susana dos Rios, a sua família toda. A senhora Fátima Pacheco, a sua família toda. A senhora Maria de Sá da Vila Franca e a sua família toda. A senhora Eduardo Pacheco, a sua família toda. A senhora Maria de Sá do Agrião e a sua família toda. O senhor João Andrade da Gotó, a sua família toda. A senhora Margarete e a sua família toda. A senhora Eduardo Amaro e a sua família toda. E melhoras para a área também. Agora vá para a senhora, como o nome dela, sou Horácio João Mãe.
0: Dona Eusébia, ali nos Arrivos.
1: É, para toda a sua família. Agora vá para a minha filha, todos da minha família. Eu queria dar os parabéns a todos que fizerem um desejo e para trás também.
0: Muito bem, parabéns a todos.
1: E a música vai ser as fofoqueiras.
0: Fofoqueira, não é aquela do fofoqueira, não é essa que quer?
1: É fofoqueiras.
0: Muito bem, a gente vai ouvir a música e quem quiser que enfie o barreto, não é?
1: Oh, yeah.
0: Olha, dona Adelina, está por aí?
1: Está aqui, menino.
0: Um beijinho para si, senhor Manuel.
1: Vai,
0: obrigado.
1: Menino,
0: obrigado.
1: Um beijinho. Tá,
2: Menina
0: Lisa,
2: já não
0: Lucélia.
2: Menina Lisélia, já há muito tempo eu não digo teu nome, é fixo.
0: O que é que me queria chamar? Lisete?
2: Lisete.
0: Olha, mas nós temos um amigo, às vezes o senhor Horácio, às vezes engana-se e chama-me Liseta. Também às vezes acontece, não faz mal.
2: Engano,
0: e então, está tudo bem, minha flor?
2: Graças a Nosso Senhor, querida. Tudo ok. E a menina, como é que está?
0: Está tudo bem. E estas duas semanas, como é que se passaram?
2: Ah, foi boas, querida. Sempre em casa, à conta do Nosso Senhor.
0: Desde que seja com
2: e a
0: saúde.
2: A menina que me fez duas férias, querida.
0: Foram muito boas, graças a Deus. Muito sol,
2: querida,
0: muito mar.
2: À conta do Nosso Senhor.
0: É isso. Olha, quero mandar os seus beijinhos.
2: Ah, o que tem para a menina, para a sua família. Tudo em geral.
0: Muito obrigada.
2: Melhoras para ser pai, para as meninas todas que trabalham com a menina idante, para as minhas amigas todas em geral, boas. As outras levem a canção bonita.
0: Da fofoqueira, não é?
2: Estão sempre a cogitar na vida de uns e de outros. Está bem, querida. De resto, para os meus filhinhos, para todos, querida.
0: Olha, um beijinho muito grande.
2: Beijinho à menina, querida. Eu gostei muito de falar consigo. É estranho a sua voz.
0: Oh, e eu consigo. Um beijinho grande, então. Até
2: beijinho
0: amanhã.
2: Beijinho grande, querida. Um beijinho. Até amanhã.
0: Até amanhã. Beijinhos. O casal em Água de Alto. A nossa amiga Adelina e o senhor Manuel Arruda. É sempre um gosto saber que vocês estão aí desse lado.
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0: Continuamos por aqui. 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

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Quero também relembrar que na próxima sexta-feira, dia 11 de setembro, vai haver um jogo de futsal no Complexo Desportivo. Está marcado para as 6 da tarde e é um jogo especial porque é em memória do nosso amigo António Valente. No passado dia 6 de setembro estávamos nós de férias. Era também fim de semana, assinalou-se 11 anos da partida do nosso amigo António Valente. E na próxima sexta-feira, dia 11 de setembro, se cá estivesse, completaria mais um aniversário. Por isso haverá no dia do seu aniversário este jogo em memória do nosso amigo António Valente. Amanhã vamos falar desta iniciativa. Entretanto, vamos à escolha musical do Sr. Manuela Rudi da Dona Adelina. É a fofoqueira do Vitor Ginge.

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E temos mais uma aniversariante, é verdade, a Mara Vertentes hoje está em festa de anos. A Mara completa 17 primaveras. Um beijinho grande, Mara. Aqui vai um beijinho da tia Sónia, do tio Ricardo e dos primos, o Gerson, e da prima, mas também madrinha, Flora. Que ela tenha um dia super, super feliz. Aceita aqui estes beijinhos, Mara. Da tua tia, do teu tio, dos teus primos que te desejam um dia feliz.

Aproveitamos também para mandar um beijinho muito, muito especial ali da Dona Inês Sampaio. É verdade. Ontem, o marido da Dona Inês, o Sr. António Sampaio, esteve em festa de anos. Completou 76 primaveras. Espero que o dia tenha sido feliz e passado com a família. Sr. António, muita saúde. Aceita aqui este beijinho da sua esposa. Muitos parabéns e muitos anos de vida. O Sr. António Sampaio ontem fez 76 primaveras. A Dona Inês manda um beijinho a toda a família e amigos.

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2: Este é, sem dúvida, o programa que nos liga pela amizade. É muito bom saber que vocês estão aí deste lado. Quero mandar um beijinho ao Sr. José António, à Dona Conceição, ali na Fonte Mourato. Ontem encontrei-os e hoje disse que iria mandar um beijinho aos dois. Espero que estejam a ouvir. Um beijinho e uma boa terça-feira. Entretanto, nós temos a Dona Ana Ferreira. Vamos até às Furnas, saber como é que está tudo por lá. Bom dia, Dona Ana.
3: Olha, bom dia, minha querida. Aqui está tudo estranho. Já teve cidade, agora funciona com muito calor. As Furnas estão igual, no mesmo sítio. Eu já tive bastante gente que ligou para a minha casa.
2: Sim.
3: E perguntar por ti. A Célia está com medo de um cozido aqui nas Furnas. E ela só, mas ela só diz que nunca tinha definido. Ela diz que vão cozido e você vai no lugar.
2: Foi aí de propósito. Não foi comer um cozido. Foi aí de propósito comer um cozido.
3: Sim, sim. Não quero ver a sauce, ainda melhor. E você vai lá direito. Agora, eu vou comer um café com ela. Ah, isso não é para todos, não. É para todos mesmo.
2: Muito calor, Dona Ana, para comer cozido. Muito calor.
3: Muito calor, querida. Muito calor aqui nessas furnas e tudo à parte. E assim. Com a minha neta, eu tive com as minhas netas, tive com a minha filha, o fim de semana, cá e lá.
2: Uhum.
3: E a minha neta começou para a praia um tempo de Tércia Barreto, os meus óculos de sol.
2: Os óculos do sol da Ana Tércia Barreto. Nós vamos ouvir daqui a bocadinho.
3: É do lado, contigo. Obrigada por sua atenção. Obrigada por vir ao nosso lado, querida, que a gente estava assistindo novamente.
2: Oh, muito obrigada. Eu já tinha saudades vossas também.
3: E eu também mandava sua mensagem e disse que está a sair para aí.
2: E eu respondia.
3: Respondia.
2: Podia não ser imediato, mas ia respondendo.
3: É verdade, minha querida, que toda essa é que a gente tinha muitas cidades mentiras, que lá que ti não vale nada.
2: Dona Ana, ninguém é insubstituível. Ninguém é insubstituível.
3: Diga-me, diga. Eu disse a ela, pessoas que ligaram para a minha casa e disseram, olha, vocês deixaram isso, porque eles disseram, dizer que vão crescer, era escolha, com a boca aberta.
2: Acreditaram.
3: Eles acreditaram. Eles disseram, sério, está comendo o cozido aqui nas cadeiras. Não, mas ela disse, nem para nós, mas ela é absorver a vida toda.
2: Dona Ana, ainda me vai arranjar um 31, que esta gente vai ficar chateada comigo.
3: Não, diga.
2: Olha, um beijinho aí para
3: um beijinho
2: si.
3: Um beijinho para
2: tudo
3: si, que ainda faço a subida toda. Peço aqui para todos os serviços. Para as minhas amigas todas, que adorem elas todas, que elas também gostam de top demais.
2: Muito bem, Dona Ana, temos mesmo aqui que venha aí as notícias, está bem?
3: Também, obrigada.
2: Beijinhos. É isso, estamos a 10 segundos para as notícias, às 10 da manhã. Voltamos depois, até já.
4: Bom dia, são 10 horas.
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2: Este é então o momento certo para lhe dar as boas-vindas a este espaço noticioso. Vamos conhecer alguns dos destaques noticiosos. Paulo Nascimento Cabral destaca o papel da produção de carne e de leite na autonomia estratégica europeia. Candidaturas ao programa REACH para atividades formativas e ocupacionais de jovens em risco até 16 de outubro. O eurodeputado do PSD, Paulo Nascimento Cabral, interveio na Comissão da Agricultura e do Desenvolvimento Rural do Parlamento Europeu durante os debates sobre o Plano de Ação para a Resiliência, Autonomia Estratégica e Sustentabilidade do Sistema de Produção de Proteínas da União Europeia, relativo à Estratégia da União para o Setor Pecuário, onde defendeu a importância da pecuária, da produção da carne, da produção de leite, para aquilo que é essencial de autonomia estratégica da União Europeia. Durante alguns anos, nós diabolizamos o que era a produção de leite, a produção de carne e agora percebemos que são fundamentais. A pecuária é talvez a única entidade possível em algumas regiões da União Europeia, desde logo nas regiões ultraperiféricas, que pode ter alguma escala e é elementar que possamos protegê-las, afirmou Paulo Nascimento Cabral, o eurodeputado do PSD Açores. Manifestou-se também muito preocupado com o aumento dos custos de produção, com os combustíveis e os fertilizantes, que têm limitado muito os rendimentos dos agricultores e que têm levado a ponderarem se devem ou não abandonar a atividade. Temos de garantir estabilidade e previsibilidade, não podemos estar constantemente a alterar a legislação. Saúde, portanto, a relação com o Banco Europeu do Investimento para o Mecanismo de Gestão de Riscos e a importância de nós criarmos um mecanismo que resseguro agrícola europeu para garantirmos aos nossos agricultores rendimentos mais estáveis, acrescentou o eurodeputado, sublinhando ainda que, e citamos, não temos de ter condições de concorrência leais entre o que chega de fora e quem produz na União Europeia. Paulo Nascimento Cabral alertou, por outro lado, para a elevada dependência externa proteica da União Europeia, destacando que 94% de soja é importada, além dos 25% de proteína bruta. Isto mostra que nós temos aqui um caminho a fazer. É muito importante que nós tenhamos esta consciência, mas não pode haver uma competição entre produções proteicas. Temos de promover uma complementariedade entre a produção de proteína animal e vegetal, mas também podemos alargar a proteína de insetos para a alimentação animal, por exemplo, à aquacultura e também até de algas. Paulo do Nascimento Cabral relembrou, por fim, que produzir alimentos é também segurança e defesa europeias e que a produção proteica deve estar tão bem relacionada com a bioeconomia, dando o exemplo dos efluentes pecuários que devem ser potenciados para fertilizantes biológicos e energia, para além da utilização da proteína para a produção de energia. A agricultura. A produção de alimentos deve ser um ativo ainda mais estratégico da União Europeia e temos de aproveitar este momento, dando condições favoráveis aos agricultores para investirem neste setor, referiu Paulo do Nascimento Cabral. O Governo dos Açores integra como parceiro da Fundação Gaspar Furtuoso o recém-projeto aprovado sobre a Vespa Volutina. Inserida no European Invasive Alien Species Rapid Response Fund, a iniciativa conta com um financiamento total elegível de 49.995 euros, suportado na íntegra pela International Union for Conservation of Nature and Natural Resources, com fundos da União Europeia. O projeto terá duração de 12 meses, decorrendo entre 1 de setembro deste ano e 31 de agosto do próximo ano, assumindo a Fundação Gaspar Furtuoso a responsabilidade pela implementação técnico-científica e financeira. Caberá à Secretaria Regional da Agricultura e Alimentação colaborar na execução e acompanhamento das ações no terreno, designadamente através do Serviço de Desenvolvimento Agrário de São Miguel e da Direção Regional de Agricultura, Veterinária e Alimentação. A intervenção visa robustecer a capacidade de resposta regional perante esta espécie exótica invasora, cuja presença foi confirmada nos Açores em janeiro de 2025, após a identificação de um ninho de areias de rabo de peixe em São Miguel. Na sequência desta detecção, os serviços regionais implementaram um rigoroso plano de ação que incluiu a criação de uma brigada especializada, a definição de um perímetro de segurança, a instalação de armadilhas e monitorização de apiários. Este novo projeto tem como foco atuar nas fases iniciais da invasão para aumentar as possibilidades de contenção e erradicação, promovendo o mapeamento da espécie, a localização e destruição célere de ninhos, a capacitação técnica de agentes e a sensibilização contínua da população e dos agricultores para a comunicação de novas ocorrências. Para António Ventura, secretário regional da Agricultura e Alimentação, a aprovação deste projeto representa um importante reforço da capacidade de resposta dos Açores perante uma espécie invasora que constitui uma ameaça para a apicultura, para a biodiversidade e para o equilíbrio dos ecossistemas. O governante salienta que, dada a especificidade do território insular, a detecção precoce e a intervenção rápida são fundamentais, sendo vital atuar o mais cedo possível, reforçando a vigilância, a capacidade técnica e a articulação entre todos os serviços regionais, a comunidade científica, os apicultores e os restantes agentes no território. Está a decorrer até 16 de outubro o período de candidaturas ao REAS, apoio a atividades formativas e ocupacionais de jovens em risco, um programa da Secretaria Regional da Juventude, Habitação e Emprego e executado através da Direção Regional da Juventude. As candidaturas devem ser submetidas online pelas entidades promotoras dos projetos, designadamente instituições particulares de solidariedade social, entidades que integram os Centros de Desenvolvimento e Inclusão Juvenil e associações privadas sem fins lucrativos com atividades de área de ação social, no portal da Juventude, em juventude.azores.gov.pt. Os projetos a apoiar no âmbito do programa REAS devem ter como destinatários jovens residentes nos Açores, com idades compreendidas entre os 12 e os 18 anos, identificados pela Comissão de Proteção de Crianças e Jovens ou integrados na atividade dos centros. São também destinatários do REAS jovens inscritos nos programas específicos de escolarização e formação e jovens até 26 anos de idade em situação de desemprego prolongado, reinserção social ou identificados como jovens em risco pelas entidades competentes. Os projetos devem ter uma duração mínima de 6 meses e máxima de 12 meses, podendo envolver entre 6 a 20 jovens e serão apoiados num montante máximo de 75% do orçamento apresentado em candidatura, até um montante máximo de 10 mil euros. Já foram investidos mais de 33 mil euros na execução deste programa, criado em 2024, para apoiar jovens em situação de risco ou de vulnerabilidade social, através da inclusão, do desenvolvimento pessoal e social e da integração escolar, formativa e profissionais dos jovens. Os projetos devem basear-se em métodos de educação não formal, tendo como principal objetivo, entre outros, potenciar a orientação vocacional e pré-profissionalizante, potenciar a reintegração social e profissional de jovens em situação de desemprego ou inatividade laboral, ou intervir precoce e prospectivamente sobre comportamentos considerados de risco ou desviantes. Não estamos a falar de ocupar os jovens. Através do RIAS, queremos chegar a quem mais precisa e proporcionar experiências formativas e ocupacionais que dê aos jovens competências, responsabilidade, confiança e, sobretudo, uma perspectiva concreta de futuro, sublinha Maria João Carreiro, Secretária Regional da Juventude, Habitação e Emprego. Segundo a governante, as políticas públicas de juventude nos Açores não desistem de ninguém. Uma região como a nossa, que acredita nos seus jovens, tem de estar particularmente presente junto àqueles que, por circunstâncias várias, enfrentam mais dificuldades, disse a governante, sinalizando que outros programas promovidos através da Direção Regional da Juventude, como a Academia Empreendedora, por exemplo, inclui entre os seus destinatários jovens com vulnerabilidades sociais, como os jovens reclusos. Para Maria João Carreiro, o programa RIAS é uma, entre outras, aposta concreta na prevenção e na criação de oportunidades, razão pela qual apelou ser fundamental que as IPSS e demais associações com planos de atividades para jovens possam tirar partido deste novo instrumento de política pública ao qual está associado o financiamento das atividades a desenvolver. O município de Vila do Porto tem abertas as candidaturas ao apoio à formação de jovens 2026-2027 até 31 de outubro. Estão abrangidos os cursos de licenciatura e ou cursos de licenciatura com mestrado integrado, cursos profissionais de nível 3 ou superior, cursos técnicos superiores profissionais e mestrado isolado. Bárbara Chaves, presidente do município de Vila do Porto, sublinha a importância desta medida.
6: São bolsas sociais, é verdade, tem a ver com os rendimentos das pessoas e transmitimos aos nossos jovens que, mais do que ser uma bolsa social, é uma oportunidade que a Câmara, os marienses, dão a esses jovens para poderem estudar, para poderem completar os seus estudos, terem a sua formação, independentemente de onde queiram ir posteriormente a trabalhar. É claro que nós queremos que eles venham trabalhar para cá, obviamente, e também lhes transmite sempre essa nossa pretensão. Mas também temos noção que, não conseguindo absorver toda a gente, queremos é que os nossos jovens tenham formação. Esta formação, quando nós entrámos, era formação superior, licenciaturas. Agora já temos para mestrados, mestrados integrados ou não integrados, e temos também para técnico-profissionais.
2: As candidaturas devem ser entregues através dos serviços online do município.
6: Portanto, consideramos que este é um apoio bastante importante para muitos jovens marienses que têm a oportunidade aqui de ter algum apoio para poderem suportar os seus custos, da sua estadia nos lugares onde estão a fazer formação. Dizer-vos que aqui inclui-se ainda 3 bolsas de estudo ao abrigo do protocolo que temos com os bombeiros voluntários de Santa Maria. Este ano teremos 34 bolsas de estudo, 6 bolsas técnico-profissionais, 28 bolsas de licenciatura e mestrado, onde aqui se inclui então as 3 para no âmbito do protocolo dos bombeiros.
2: Candidaturas ao apoio à formação de jovens a decorrer até 31 de outubro. A finalizar este espaço informativo, a previsão meteorológica para o dia de hoje e para as ilhas de Santa Maria e São Miguel. Períodos de céu muito nublado com abertas aguaceiros, em especial na manhã. Vento ao oeste, fraco a bonançoso, 5 a 20 km/h, rodando para noroeste. Mar encrespado, a pequena vaga, ondas do quadrante oeste de 1 metro. Está assim concluído este espaço noticioso. Desejo-lhe um ótimo dia.
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7: Uma vez mais, olá, bom dia. Estamos então de regresso para esta última hora do Bom Dia Açores. Vamos dar-lhe conta de algumas informações. A esta hora estão 26 graus em Santa Maria. A umidade está a rondar os 87% numa manhã um pouco nublada. Vamos à última hora do programa. Vamos estar por aqui até às 11.
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0: a recordarmos os Santa Maria. Estamos de regresso nesta última hora do Bom Dia Açores. Vamos continuar com muitas sugestões. 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
0: Daqui a pouco há beijinhos e abraços que nos chegam de longe do Canadá. Entretanto, vamos a mais sugestões. 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

0: Daqui a pouco temos também um abraço do Nico Martins, ali para o pessoal da Agrovila. É verdade, já daqui a pouco. Para já vamos novamente aos nossos bons conselhos comerciais.
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0: Continuamos por aqui com aquelas boas sugestões a pensar no almoço. 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Daqui a pouco mais sugestões virão. Para já, vamos então mandar os abraços do Nico Martins. Com bom trabalho para o pessoal da Agrovila, porque já começou a época da colheita do milho 2026. Um abraço ao Henrique Ponte, ao Carlos Vieira, ao Armando Luís da Costa, ao Luís Bernardo. Um abraço muito grande e um bom trabalho a todos. É um gosto saber que estão a trabalhar ao som do Asas do Atlântico. Cá está o tema pedido, o Jorge Ferreira e o Jack Sebastião. Esta é a desgarrada entre os dois.

0: O Jack Sebastião junto à do Jorge Ferreira. É a altura de irmos até Ponta Garça, pois é lá que temos a nossa Mimi. Bom dia!
1: Good morning, minha gente, como é que vão?
0: Está tudo bem, minha amiga?
1: Graças a Deus, estamos fora da calma, é o principal.
0: É isso. Como é que se passaram estas duas semanas?
1: A história é sair sempre que a minha filha de carro. As músicas.
0: Olha que bom. Oh, não gostasse a Mimi tanto de músicas, não é? E das músicas mais antigas.
1: Olha, eu
0: disse
1: só, para lá e para cá, a Santa de música, o carro não está, para mim não está a valor sem ser música dentro.
0: Portanto, se não tiver rádio, não quer saber
1: nada. Olha, olha, querida, é a mesma, mas gosto muito de dar de e tá, a gente tem dom.
0: Pois, ajuda a passar a viagem.
1: Isso mesmo, isso é verdade. É disso, olha só, porque sabe que fui criada na música.
0: Claro, claro.
1: Aquilo é que maquiniza. Para mim é o meu prato privilégio.
0: É o alimento para a alma, não é?
1: Olha só, olha, eu vou deixar a música. Fabrina de ser, mas eu disse, olha, não sei se...
0: Espera.
1: Se a ver qual é já.
0: Mas espera aí, qual é a música? Cabrinha?
1: Não, não, querida, a cabrinha de ser... inglesa, de ter primeiros anos, que eu gostei muito, mas eu disse, olha, não vai ter agora na cabeça.
0: Eu estou aqui a me tentar lembrar qual é que era o nome da música que a Bruna me pediu na altura.
1: Ah, querida, mas eu disse, olha, se não queria, tem que deitar outro.
0: Sim, nós vamos à procura. A Bruna é que pediu esta música, não foi quantas vezes antes.
1: Olha só, quem gosta muito dessa música, e ela é petit.
0: Ok, está bem.
1: Cada bota santo, quando a gente está para a tetrão, curada, é para lá e para cá, é bota santo a cada nisso.
0: A gente vai tentar, senão depois pede à Bruna para ela me enviar novamente o nome da música.
1: Está bem, querida.
0: E quero mandar beijinhos para cá.
1: Já para dizer, é para o seu marido e para o seu filho. Família Santónio Valente. Vá para as três Marias de Zé, para os dois Joãos, os dois Vinagres, que é o João José Vinagre e o Carlos Vinagre, que é o vermelho e branco como o Cristinho. Vá para o DJ Mário Maraçada, Tony Cabral, vá para o Carlos Achadinha Mendonça. Vá para o Fátima Clemente, Fátima Cacheque, Simena Narruido, Senhora Adelina, beijinhos para os judeus, que eu gosto muito deles. Parabéns, 15 anos. Ai, para o São Tom de São Paulo, muito saído. Tudo bom para ele.
0: É verdade, ele fez anos ontem.
1: Ah, muito bem. Ele está bom para a idade que tem. Beijinhos para a sua esposa e para a Carla. Melhoras para o seu marido... Valdelém.
0: Ok.
1: Para o senhor João Reinaldo Roias, com melhoras, para o senhor Aldem Silva, Esmeralda, Iliana, para a Ana Brandão, Ana Luísa Brandão, que eu nunca mais falei na mensagem.
0: Pois
1: é. Já para tudo no geral.
0: Muito bem.
1: Goodbye, my love, goodbye, adeus, meu amor, adeus, beijinhos nessas bochechas. Valdeia, beleza,
0: é
1: kiss,
0: só kiss. Para dizer que eu acho que já sei qual é a música. Carry Me Home.
1: Adoro essa música. Disse, olha, que bota tua frente, okay. Adoro.
0: Eu só vou primeiro colocar a música do Carlos Achadinha Mendonça.
1: Está bom, querida. Adoçada, vou para o Luís Bernardo, aqui de Corinthians.
0: Pronto, um abraço também para o Luís. Tudo bom, beijinhos, até amanhã.
1: Também não se esquecer.
0: Daqui a pouco vamos então ouvir a escolha da Mimi, mas antes...
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E o Carlos Achadinha Mendonça está connosco no Canadá. Manda abraços para todos, família e amigos. Um abraço especial à Mimi, ao Cacá. Com tudo de bom, um abraço, meu amigo, aí para o Canadá.

0: Carlos Achadinha Mendonça, aqui com a Morena Açoriana.
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0: É altura de irmos ouvir a canção pedida pela Mimi, ela que já mandou beijinhos e abraços a todos. Esta é para ir dançando aí em casa, Mimi. Um beijinho grande.

0: É altura de irmos aos Arrifes, ainda em festa. Tiveram a festa dos milagres, tiveram ontem o bolo de leite, vão ter o porco no espeto, não é, Dona Eusébia? Tanta festa para aí. O porco no espeto é hoje, é?
1: A Marisa Belo manda de visitas.
0: Obrigada, para ela também.
1: Ela foi no cortejo.
0: Foi, houve aí um cortejo, foi. A senhora viu esse cortejo?
1: Já viste.
0: Passou aí ao pé da sua casa?
1: Passei, tipo, para bem para cá.
0: E a Isabel como é que ia no cortejo? Ela ia vestida? Qual era o tema do cortejo?
1: Ela ia sentada o que é que ela ia fazer, eu não sei.
0: Mas diga-me uma coisa, mas eles iam trajes o quê? Os trajes antigos, era isso?
1: Era, sim.
0: Ah, muito bem. Olha que bom. Gostava de ter visto. E o Horácio? O Horácio participou no cortejo ou não?
1: Não. O Horácio está comigo aqui em casa porque quer andar um pouco.
0: Pois. Mas já se sente melhor? Já se sente melhor agora desta dor ciática?
1: Eu estive lá um dia e a noite.
0: Pois. Está a tomar medicação, é isso?
1: Medicação. E trouxe para casa.
0: Pois. Tem que ser. Agora tem que fazer tudo direitinho.
1: Eu sou que sou.
0: Tem que ser. Olha, quero mandar beijinhos.
1: Quer ser o primeiro já para ti, Lizerta, para ter marido, para ter querido filho.
0: Obrigada.
1: Muitas melhores para ter querido pai.
0: Muito
1: obrigada. E para o resto da tua família.
0: Igualmente.
1: Então, vai lá para a minha família tudo a gerar e para as minhas amigas e organização. Eu quero desejar os parabéns à minha neta, Bruna, Filipe, que fazemos no dia 31 de agosto.
0: Oh, muitos parabéns à Bruna. Tenho um dia de anos muito especial, que é o dia de anos da minha mãe. Também era a 31 de agosto.
1: E a minha vizinha também vai dar no dia 31 de agosto.
0: Muito bem, parabéns então para esta gente toda. E mais, está tudo?
1: Está tudo, para todos os meus amigos, querida.
0: Muito bem.
1: E tenhas um bom regresso à sua casa, que as tuas férias foram boas.
0: Foram muito boas, muito boas. Obrigada. Olha, e qual é a música que quer ouvir?
1: A música do Santíssimo Sacramento.
0: O hino, não é? Do Santíssimo Sacramento. Pronto, vamos ouvir daqui a bocadinho. Olha, beijinhos, melhoras também. Obrigada e boas festas aí para vocês.
1: Igualmente, para si também.
0: Obrigado. Em festa, os Arrifes, com as festas dos milagres. O bolo de leite, vão ter o porco no espeto, aquelas coisinhas e aquelas festas tradicionais todas bonitas. Por cá, em Santa Maria, nós tivemos neste passado fim de semana a festa de São Pedro Gonçalves, ou a festa dos pescadores, como nós lhe costumamos chamar. E parece que estas festas estão encerradas aqui na ilha, mas vai haver muitas outras iniciativas para ir fazendo durante o mês de setembro. É isso mesmo. Iniciativas interessantes para fazer é coisa que não falta aqui na ilha de Santa Maria. Estamos sempre em festas. Estamos, sim, senhores.

Quero então relembrar que vai haver na ilha um festival de forró de 18 a 20 de setembro. Relembro que de 11 a 13 de setembro haverá a oficina de criação literária com Judite Canha Fernandes e Serena Caccioli na biblioteca. E quero também relembrar que neste preciso momento, de 7 a 9 de setembro, decorre em Santa Maria o Fórum LPAZ. Muitas iniciativas! Cada vez mais perto das 11 da manhã.

É sem dúvida um bonito hino, este, o hino do Santíssimo Sacramento. É o pedido da Dona Eusébia. Um beijinho para ela, para o Horácio também e para todos aqueles que nos escutam nos arribos. Temos por lá também a Dona Eduarda Melo, a Dona Urânia Novo e o seu marido e muitos outros amigos. 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

Esta é a saudade. Um abraço para os nossos imigrantes que ainda continuam. Já não são muitos. A maioria já regressou. Mas ainda temos alguns imigrantes que estão connosco. Um beijinho e uma boa viagem de regresso. Entretanto, vamos mandar beijinhos ali para o Sr. João Botelho e para a sua esposa, a Dona Maria Paula. Ontem assinalaram 40 anos de casados. O Sr. João Botelho, se calhar se eu lhe disser que é o padeiro de Ponta Garça, aí se calhar já sabe de quem é que eu estou a falar. É isso mesmo, ele ontem, com a sua esposa, a Dona Maria Paula, assinalaram 40 anos de vida em comum. Um abraço aos dois, tudo de bom, com muita saúde e que venham muitos, muitos anos ainda em comum. O nosso padeiro João Botelho manda um abraço a todos e um beijinho à sua esposa, claro.

Estamos a 3 minutos para as 11 da manhã. Estamos quase a terminar o Bom Dia Açores desta terça-feira. 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Ah, e quero deixar esta informação já para você ir marcando aí na sua agenda, que o Cantinho da Vila vai entrar de férias na última semana deste mês de setembro. É isso mesmo, ouviu bem? A partir de 28 de setembro e até 10 de outubro vão estar de férias. Depois de um verão intenso, é hora de descansarem um pouco. Vão reabrir no dia 12, cheios de energia para receberem os clientes. A gerência do Cantinho da Vila informa então que vão estar fechados para férias de 28 de setembro a 10 de outubro. 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Mandamos os parabéns à Leonor, que fez anos no passado dia 29 de agosto. É uma das netas da Dina Oliveira. Um beijinho à Leonor. Espero que o dia dela tenha sido muito bom.

E para todos aqueles que fizeram anos enquanto eu estive de férias, para aqueles que fazem anos hoje, um beijinho à Sónia, ali no Stop 1. Beijinho também à Mara Vertentes e a todos os aniversariantes. E para terminarmos, temos Nininho Vaz Maia. Um beijinho, até mais logo. Mas

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1: 11:02.
0: Os olhos.
1: Sejam bem-vindos a este espaço informativo intitulado Santa Maria Notícia. Edição de hoje para o dia 8 de setembro, manhã de terça-feira. Hoje vamos assinalar o dia da fisioterapia. A nossa convidada, Melissa Sousa, fisioterapeuta. Deve estar por aí, eu conto consigo.

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0: Vamos assim dar início ao nosso programa de hoje. Como há pouco referi, a nossa convidada é Melissa Sousa, fisioterapeuta. Obrigada, Melissa, pela presença em estúdio hoje no Clube Asas do Atlântico. Melissa, hoje é um dia importante, sobretudo para os profissionais de fisioterapia, que é o Dia da Fisioterapia. É sempre importante assinalar-se este dia, tanto mais que há dias para tudo e para mais alguma coisa. Este faz significado não só para quem exerce a profissão, mas sobretudo também para quem é cuidado por estes profissionais.
1: Olá, bom dia, Ana Paula. Antes de mais, obrigada pelo convite e pela oportunidade de vir aqui falar sobre a minha profissão. Sim, hoje celebramos o Dia Mundial da Fisioterapia e, respondendo à sua questão, é muito importante e continua a ser muito importante. Porque apesar de ao longo dos anos, dos últimos anos, nós termos a percepção que a fisioterapia tem vindo a ser cada vez mais valorizada, tanto a nível dos próprios profissionais como dos pacientes, é um caminho que temos que continuar a construir. E é muito importante não só para nós, mas, como disse, para quem nos procura e quem procura os nossos serviços. Porque acho que ainda há muito para descobrir, ainda há muita coisa que não se sabe sobre aquilo que um fisioterapeuta faz. E por isso acho que sim, acho que vale sempre a pena continuar a celebrar este dia no meio de todos os outros que se celebram durante o ano.
0: E o certo é que ano após ano há sempre um tema escolhido para, digamos assim, assinalar esta data. Este ano de 2026, portanto, as comemorações focam-se em que tema em concreto?
1: Portanto, este ano o tema é a prevenção de doenças cardiovasculares e AVCs. Um tema extremamente importante, até porque as doenças cardiovasculares são a principal causa de morte a nível mundial. E mais de 20,5 milhões de pessoas morrem todos os anos por doença cardiovascular. Para além disso, 85% dessas mortes resultam de infarto miocárdio ou AVC. Por isso acho que é super importante e acho que a fisioterapia aqui tem um papel muito importante, principalmente na prevenção e na promoção de hábitos de vida saudáveis que podem ser fundamentais para evitar estas situações.
0: Tanto mais que continua a prevalecer, ou deve prevalecer, a máxima, que é antes prevenir do que remediar.
1: Sempre, sempre, sempre. Aliás, eu sou um bocadinho suspeita porque sou muito insistente nesta questão. Eu sou mesmo muito crente que a prevenção é o melhor remédio, e mesmo a nível de ciência já há todo o tipo de estudos que nos comprovam que os nossos hábitos de vida podem ser a diferença entre ter ou não ter uma doença destas.
0: Muitas vezes há determinadas pessoas que precisam de apanhar um determinado susto para que faça luz e que percebam que é preciso cuidar da saúde. Muitas vezes, só mesmo às vezes, num extremo, é que as pessoas dão conta que é preciso cuidar de si?
1: Sim, infelizmente sim. Mas eu acho que isto é um bocado a condição de ser humano. E acho que temos a prova disso, por exemplo, com o Covid, porque ia ficar tudo bem e, no entanto, às vezes dá a sensação que não ficou assim tão melhor do que estava. Não querendo ser pessimista, obviamente, acredito sempre que há um lado positivo nas coisas, mas sim, há pessoas que... E atenção, eu não digo isto com o intuito de a culpa é das pessoas, porque ninguém quer ter uma doença, seja ela qual for, mais ou menos grave. Mas a parte da prevenção é super importante e era muito bom que nós conseguíssemos chegar às pessoas de maneira a fazê-las sentir, não entender, porque eu acho que na teoria é tudo muito fácil, mas depois na prática não é assim tão simples. Por isso, se nós conseguimos chegar às pessoas de forma a que elas sentissem a diferença, não só no corpo, mas na mente, na sua vida como um todo, que elas certamente iam aderir a esta causa da prevenção.
0: Já vamos falar em concreto deste tema e que ajuda é que pode dar a fisioterapia, mas antes disso, sempre foi um sonho estar ligada à área da saúde e mais concretamente à área da fisioterapia?
1: Não foi sempre um sonho. Aliás, eu costumo dizer que eu sou eternamente inconformada, porque estou constantemente à procura de novos desafios e de novos projetos. E agora que já sou um bocado mais consciente de mim própria, percebo que sempre fui um bocado assim. Eu nunca quis, nunca soube o que é que queria fazer, não fui aquela criança que desde pequenina queria ser alguma coisa, não. A minha escolha pela fisioterapia deveu-se muito à minha paixão pelo desporto e por uma professora, que é a professora Luísa, de Biologia, que ainda hoje exerce na escola, que me fez ter uma paixão enorme pela Biologia, e eu achei que é Biologia e Desporto em combinação, fisioterapia. Foi assim que eu decidi ir por aí. Nunca foi um sonho, mas a verdade é que é uma profissão muito bonita e acho que é claro que sou suspeita, mas acho que é das profissões mais bonitas que existem em saúde, porque a relação que nós temos com os pacientes é de uma proximidade que é difícil encontrar noutras áreas.
0: Mas o certo é que durante a tua licenciatura nunca te desmotivaste, porque poderia chegar ali a determinada altura que percebesses que se calhar não era bem aquilo que tu querias fazer no futuro ou continuar nesta área. Portanto, à medida que ia decorrendo a formação académica, foste ganhando outro entusiasmo.
1: Sim. É assim, eu acho que, eu não sei se é comum, mas eu acredito que seja, nós durante o percurso académico termos algumas dúvidas, porque, por exemplo, eu fui para a fisioterapia pela questão do desporto e da biologia, e durante o curso fui percebendo que fisioterapia não se limitava à área desportiva ou mais à área musculoesquelética. E depois nós começamos a pensar, mas afinal o que é que eu quero? Será que eu quero mesmo isto? Será que eu quero fazer isto a vida toda? Porque nós associamos muito essa escolha a uma escolha para a vida toda. E por isso nunca meti em causa terminar o curso. Mas confesso que durante várias vezes já meti em causa se queria continuar a ser fisioterapeuta. Mas eu acho que isso é comum e não tiro o amor que eu tenho à profissão nem à importância que tem.
0: Tanto mais que em todas as profissões há dias bons e dias menos bons.
1: Claro.
0: E como tal, isso também fortalece a própria profissional. Quando as coisas não correm tão bem, mas é aí que tu encontras respostas para os desafios futuros?
1: Também, sim, porque nós não podemos achar que é sempre tudo um mar de rosas e que vai tudo sempre correr bem. E eu acho mesmo que é nesses momentos de maior desafio que nós paramos mais para refletir sobre o caminho que queremos percorrer daí para a frente.
0: Era importante para ti viste trabalhar para a Ilha de Santa Maria?
1: No início, não. No início, quando eu acabei o curso,

0: até porque fiz Erasmus na Eslovénia e a minha ideia era acabar o curso e voltar para a Eslovénia. Só que entretanto a vida foi acontecendo, eu acabei por fazer estágio em São Miguel, e entre São Miguel e Santa Maria, para estar nos Açores, sempre preferi estar na minha terra. Acho que é, eu adoro Santa Maria, eu acho que Santa Maria é uma terra incrível, com pessoas espetaculares. É claro que depois também tem as suas coisas, mas não foi sempre o sonho, mas a vida trouxe-me sempre até aqui. A minha vida foi tem sido uma sucessão de acasos e de decisões tomadas conforme as coisas vão acontecendo.
1: Mas tu inicialmente achavas que a Ilha de Santa Maria, por ser mais pequena em dimensão, não te dava tantas oportunidades profissionais?
0: Não, eu acho que as oportunidades somos nós que as temos que criar, principalmente numa ilha como a nossa. Eu acho que, eu costumo dizer, em vez de estarmos sempre a reclamar de tudo o que não funciona, tentar perceber de que forma é que a gente pode colaborar para que funcione. E eu acho que tem que ser muito essa a mentalidade numa ilha tão pequena como a nossa, porque a verdade é que dependemos todos muito uns dos outros.
1: O certo é que tu não te limitas a ficar sentada à espera que as coisas te aconteçam. Tu foste, a determinada altura, sentiste necessidade de ter um projeto teu. E isto aconteceu.
0: Aconteceu, sim. Aconteceu, ainda acontece, embora em moldes diferentes. Mas sim, fui responsável pelo projeto Recomeçar, que acho que foi conhecido por muitos. E tudo mais uma vez pela minha paixão pela parte da educação na saúde, promoção, prevenção, e na ideia de ter uma equipa multidisciplinar em Santa Maria a trabalhar em conjunto. Era esse o objetivo principal do centro. Acho que a determinada altura conseguimos que isso acontecesse, acho que conseguimos chegar a muita gente. E na verdade, apesar de o projeto ter agora transitado para uma situação diferente, acho que enquanto Recomeçar foi muito gratificante, apesar de desafiante também, tudo aquilo que nós fomos conseguindo enquanto equipa.
1: Mas tu tinhas a noção que estavas a criar algo novo em Santa Maria?
0: Não. É, mais uma vez, a minha vida é... eu faço as coisas muito mais por aquilo em que eu acredito e não tanto por... É, às vezes isso é um problema, porque imagina... ter um negócio, né? Porque não deixa de ser um negócio, exige algum planeamento a longo prazo, médio e longo prazo. E eu, quando comecei isto, eu era simplesmente Melissa, fisioterapeuta e apaixonada pela educação na saúde. Ou seja, nada do que fazia parte de um planeamento ou de um negócio estava sequer na minha ideia quando eu criei o projeto. Portanto, não pensei sequer nessas questões. É só qual é o meu objetivo. É a saúde, a promoção, a prevenção. Depois de tudo o resto fui aprendendo ao longo do caminho, às vezes nem sempre da maneira mais fácil, mas sim, foi mais por aí.
1: Portanto, o projeto Recomeçar neste momento está numa outra fase da sua vida?
0: O projeto Recomeçar em si terminou. O Recomeçar era um centro de prestação de cuidados de saúde e bem-estar. À data em que terminou, já tínhamos a fisioterapia, o Pilates, personal trainer, tínhamos psicologia, nutrição, terapia da fala, ou seja, já tinha alguma dimensão. Mas por questões também da minha vida pessoal, decidi que teria que simplificar um bocadinho o modelo de funcionamento. Então agora estou num projeto conjunto com a Natasha Teves, que é personal trainer, ali na incubadora de empresas. O projeto é Inmover e, na verdade, a missão e o propósito continuam a ser os mesmos, só que agora partilhados, porque eu e a Natasha temos uma visão muito semelhante em relação a isso, que é a promoção da saúde, a prevenção, e não ver o treino ou a atividade física apenas como uma questão física. É muito mais do que isso e tem que vir de dentro. É tanto que Inmover é um movimento que vem de dentro, e porque tem que começar daí. É daí que tudo começa.
1: Ajuda não só o físico, como também mentalmente, quando as pessoas fazem exercício físico, procuram também perceber que esta parte é importante?
0: Sim. A verdade é que somos um todo, não é verdade? Nós acreditamos muito nessa questão da parte corpo, mente e espírito, seja lá o que isso for para cada um. Porque uma coisa, nós costumamos dizer que a mente comanda o corpo, mas o corpo, se não estiver bem, a cabeça.

0: cabeça também não funciona da mesma maneira. Portanto, acho que tem que haver um equilíbrio entre todas essas partes.
1: O certo é que ser fisioterapeuta é ser alguém que está sempre com a mão esticada para alguém que precisa de ajuda?
0: Sim, em parte sim. É tanto que eu acho.
1: Mas seria a visão mais poética, digamos assim.
0: Sim, eu acho que isso é uma visão generalizada dos profissionais de saúde. E eu acho que é por isso que é também tão exigente emocionalmente ser profissional de saúde. Também é verdade que nada acontece se não houver colaboração da outra parte. E isso também foi uma questão que eu fui aprendendo ao longo dos anos, porque eu costumo dizer, nós somos o guia, mas se a pessoa não quiser ser guiada, não há nada que nós possamos fazer. Não há cura milagrosa, não há massagem que ajude, que as pessoas gostam muito de uma massagenzinha. Não há nada que nós possamos fazer sozinhos, é um trabalho de equipa.
1: Mas hoje em dia, ir ao fisioterapeuta ou ter fisioterapia não é ir por ir. Há uma razão para.
0: Sim, normalmente.
1: Não é porque está na moda.
0: Sim, não é porque está na moda. Aliás, devido à nossa vida cada vez mais sedentária, e é isso que nós estamos a tentar contrariar, cada vez mais questões musculoesqueléticas se colocam, doenças como as cardiovasculares e AVCs, que também têm um grande parte da razão, também tem a ver com os hábitos de vida, também acabam por necessitar depois de fisioterapia na parte da recuperação. Não é moda. O que eu acho é que as pessoas também já começam a pensar mais numa ótica de prevenção, o que é ótimo. E há pessoas que, apesar de não terem um problema já instalado, procuram a fisioterapia ou o PT, porque também é muito importante essa parte, para tentar precaver possíveis problemas futuros.
1: Mas isto quer dizer que os marienses, no caso em concreto, estão cada vez mais atentos e despertos para a importância desta mesma prevenção?
0: Eu diria que sim. Eu diria, é tal coisa, eu acho que é preciso ver o lado positivo das coisas. Eu, quando cheguei aqui em 2017, no final de 2017, eu não via pessoas, tantas pessoas a correr na rua, a fazer caminhadas, a ir ao ginásio. A verdade é que eu acho que nestes anos que foram passando, a questão da consciencialização está muito, muito bem trabalhada, e acho que estamos a percorrer um caminho que, apesar de lento, está-se a construir. É claro que depois há aqui uma questão de mentalidades entre gerações, que também conseguimos ver alguma diferença, não é? As gerações mais novas já começam a ter desde cedo essa percepção, enquanto as mais velhas dizem que ao menos morrem felizes. Não é verdade? Mas eu acho que sim, eu acho que o caminho tem sido feito e que está a melhorar cada vez mais. Acho que precisamos, também não podemos ser aqueles infinitos pessimistas que achamos que. Acho que depois também é importante o trabalho feito, sem ser pelos profissionais em si, mas em termos mesmo de políticas de saúde, políticas ambientais. Porque, por exemplo, eu acredito que esta questão das ciclovias, e isto está estudado também, as ciclovias, os espaços verdes, tudo isso também fomenta muito mais a parte da atividade física, mesmo ao ar livre, porque toda a gente tem possibilidades de ir para um ginásio, por exemplo. Portanto, acho que isto é um trabalho conjunto de todas as partes envolvidas.
1: Mas no caso concreto, por exemplo, das doenças cardiovasculares, que é este ano o tema do vosso dia, que respostas é que podem surgir por parte de um profissional da área?
0: Pronto, a fisioterapia aqui tem um papel muito importante na identificação de fatores de risco, porque nós, ao contrário do que algumas pessoas possam pensar, a fisioterapia não se baseia só em chegar com uma dor no ombro, por exemplo, deitar-se na marquesa e fazer uma massagem. Nós temos formação e temos profissionais especializados em determinadas áreas, sendo a parte cardiorrespiratória uma delas. E conseguimos fazer uma avaliação bastante aprofundada de determinadas condições. Portanto, aqui teríamos um papel essencial na identificação desses fatores de risco, depois na promoção da atividade física, e aí entramos todos, independentemente da área, pelo menos espero eu que sim, espero que todos estejamos a trabalhar nessa parte. E na prevenção e na gestão clínica e na reabilitação, ou seja, depois de uma dessas condições já estar instalada, temos também a parte da reabilitação, que normalmente é que as pessoas associam mais ao fisioterapeuta. As pessoas não associam tanto a nossa parte à parte da identificação dos fatores de risco ou da prevenção do desenvolvimento dessas doenças. Nós estamos sempre mais do outro lado, da reabilitação. Por isso.
1: Mais na área prática?
0: Pois é. A outra parte também é prática, mas acho que é menos conhecida, porque também. pronto, durante muitos anos, pronto, a profissão também foi evoluindo ao longo dos anos, portanto é claro que as pessoas ainda associem algumas, também tem muito a ver com os modelos do sistema público e do sistema privado. Pronto, é uma questão que dava aqui para muito tempo. Mas depois também podemos prescrever programas de exercício seguros individualizados para cada uma das pessoas e condições. E pronto, basicamente contribuímos para que as pessoas melhorem a sua mobilidade, equilíbrio, independência, qualidade de vida. Isto numa ótica de prevenção e mesmo depois na reabilitação, por exemplo, num AVC, que normalmente as pessoas associam sempre à parte da fisioterapia, essa parte, que é super importante para as pessoas poderem voltar ao máximo de normalidade das suas vidas dentro daquilo que é possível em cada caso.
1: E o plano estabelecido pelo um fisioterapeuta para uma pessoa não quer dizer que vai resultar na outra pessoa. Portanto, cada caso é um caso.
0: Cada caso é um caso, definitivamente. E acho que cada vez mais temos mesmo que... É assim, eu costumo dizer, a ciência guia-nos, mas depois nós temos uma pessoa à nossa frente. E essa pessoa, nós temos que olhar para essa pessoa como um todo. E esses planos, que também às vezes as pessoas em erro acham que nós não somos nós que delineamos esses planos, mas a fisioterapia é uma profissão que tem aptidões e conhecimentos para fazê-lo. Aliás, é com base nessas avaliações que nós depois delineamos um plano. Com base também na ciência, mas com base na pessoa e nos objetivos e num conjunto de fatores.
1: E há muitas pessoas que querem resultados imediatos e que às vezes não é bem assim, porque são vocês que percebem do assunto, vocês é que identificam realmente a causa daquele problema, mas muitas vezes as pessoas tentam desvalorizar um pouco aquilo que vocês dizem, porque também não estão por dentro da área, não estudaram para tal e querem resultados logo e já.
0: Ok, eu diria que eu não concordo com essa afirmação de que vocês é que sabem, em nenhuma profissão, principalmente saúde. Porque quando estamos a falar de saúde, eu certamente não estou a sentir o que a Ana Paula está a sentir. E eu acho que nós temos que, eu costumo dizer, temos que deixar o nosso ego um bocadinho lá em baixo para ouvir aquela pessoa, porque se nós formos com uma postura de eu é que sei, tu não sabes nada e eu já vi 500 casos iguais ao teu e eu sei o que é que eu estou a fazer, também não acho que seja por aí que vamos conseguir primeiro chegar à pessoa, que é super importante, e depois fazer com que ela acredite naquilo que nós estamos a tentar passar. Porém, sim, as pessoas esperam resultados imediatos e isso raramente acontece. Os casos em que isso acontece são mesmo casos muito esporádicos, numa sessão ficar completamente resolvido, uma vez mais também porque é um trabalho de equipa. E nós entre fisioterapeutas brincamos muito, porque nós normalmente prescrevemos os tais planos que também têm que ser feitos em casa, porque se nós pensarmos que numa semana temos, por exemplo, vamos supor, duas vezes por semana fisioterapia numa condição musculoesquelética, vamos pensar, duas sessões de 50 minutos cada uma, só,
1: é pronto, muito pouco.
0: Numa semana, vamos fazer a conta das horas de uma semana, não dá, não é? Aquilo é tal coisa, as sessões são o guia e depois nós temos que transportar isso para a nossa vida pessoal, para podermos encaixar na nossa vida, sei que às vezes é difícil, mas quando o objetivo é recuperação, nós temos que nos comprometer com os nossos objetivos e resultados.
1: O mais difícil ou o grande desafio é identificar realmente o problema que determinada pessoa tem, porque a partir daí é mais fácil depois fazer planos em concreto?
0: Eu não diria que é o mais difícil. É claro que a avaliação, há casos que são mais complexos do que outros, mas normalmente a avaliação, porque depois, falando de dor, por exemplo, a dor é um acontecimento muito complexo. As pessoas normalmente associam dor a um dano estrutural, ou seja, se eu tenho dor num braço é porque alguma coisa ou rasgou ou está fora do sítio, que isso também seria outro tema, porque nós não somos puzzles que montam e desmontam assim sem mais nem menos. Os tendões não saem do sítio, pessoal. Aproveito que estou aqui na rádio para dizer. Ou um nervo. E normalmente a dor está associada a sistemas muito mais complexos, que vêm do nosso sistema nervoso central, nossa cabecinha. Não é a dor, é psicológica, vem mesmo da nossa cabeça, os sinais da dor, tudo isso. É um sistema muito complexo que não se pode reduzir a uma estrutura única. E portanto, a avaliação é muito importante por isso. E depois, a partir daí, eu diria que o trabalho é tão exigente, tão ou mais exigente do que a descoberta, porque às vezes nem se descobre uma causa concreta. E isto também é preciso desmistificar. Nós não precisamos saber uma causa concreta para ajudar a tratar uma dor. E isso é muito importante ficar claro, porque, e eu costumo sempre dizer, prefiro dizer que não se

0: consegues perceber, Melissa, que os conselhos que tu dás, ou o plano que tu fazes para determinada pessoa em casa é cumprido de alguma forma? Ou há ali uma tentativa de escamotear algumas das situações?
1: Não. É assim. Eu estou a rir porque isto é. É muito engraçado. Eu acho que isto é comum a todos os profissionais da fisioterapia. Nós sabemos quem é que faz os exercícios e quem não faz os exercícios. Porque, claramente, quem faz os exercícios em termos de tempo de recuperação e de mudança de sessão para sessão é completamente diferente. E de percepção da sua dor e de conhecimento da sua consciência corporal, tudo isso. E quem não faz... Depois já há os que não fazem e admitem que não fazem... E há os que não fazem e pensam que nos enganam quando me dizem que estão a fazer. Portanto, sim, nós conseguimos perceber. Se estivermos a acompanhar uma pessoa assim, num prazo um bocado mais longo, é muito fácil perceber quem é que faz ou não faz os trabalhos de casa.
0: Há mais resistência, por exemplo, por parte de pessoas que têm mais idade do que os mais novos?
1: Não creio que tenha a ver com a idade. Acho que tem mesmo a ver com várias coisas, na verdade, mas eu diria que é com os objetivos da pessoa, com o nível de dor da pessoa, porque há pessoas que querem ficar boas muito rápido, então comprometem-se com aquilo e vão até o fim. E depois também tem a ver com a fase da reabilitação ou com o tempo em que já sentem dor. Por exemplo, casos de dor crónica são muito mais complexos, porque é a tal situação, não tem a ver só com o físico e não basta só querer. Isso é outra ideia que é preciso desmistificar, porque não é só querer, não, é muito mais complexo do que isso. Mudar hábitos não é fácil. E as pessoas às vezes brincam, porque eu batalho muito nessa questão da mudança de hábitos, e eu às vezes tenho a sensação que as pessoas já acham que eu acho que é fácil, mas não é. Eu sei, e eu sei por mim e sei por todas as pessoas que já acompanhei, que é muito complexo. Eu acho que não tem a ver com a idade, eu acho que tem a ver mesmo com a pessoa. É tal coisa, cada pessoa é uma pessoa, tem muito a ver com as motivações de cada um e com a fase de vida, a fase de reabilitação. É todo um bolo que se faz.
0: Hoje em dia há mais gente a caminhar, por exemplo, a andar de bicicleta, a ter algum cuidado consigo, a ir ao ginásio, a procurar ter alguma vida mais ativa. Isto, do ponto de vista de saúde para o futuro, é bom? Por exemplo, está a preparar uma geração mais consciente e que, se calhar, tem outra visão do que é o seu corpo?
1: Sim, é muito importante. E a longo prazo, e mais uma vez, isto não é opinião, é mesmo ciência. É claro que eu partilho dessa opinião, porque não só por estar estudada, mas porque eu também sinto. Porque eu costumo dizer que eu não aconselho nada que normalmente não pratique, em termos de, no que toca parte da atividade física e hábitos de vida saudável. Mas é super importante, porque a longo prazo vão ser pessoas mais independentes, vão ser pessoas que vão sobrecarregar menos o Sistema Nacional de Saúde, vão ser pessoas que vão sobrecarregar menos os lares, que vão conseguir ser independentes e móveis durante muito mais tempo na sua vida. E isto, em termos individuais e de sociedade, é uma grande ajuda. E eu acho que é isso, porque não é questão de ser fitness, não é disto que estamos a falar. É mesmo uma questão de quando chegar, se eu chegar aos 80 anos, porque não sabemos o que é que nos espera, mas se eu chegar aos 80 anos, eu quero chegar aos 80 anos e conseguir subir as escadas da minha casa e sentar-me na sanita sozinha, ou eu quero chegar aos 80 anos e já estar acamada e ter alguém a mudar umas fraldas e não conseguir sequer coçar a cabeça. Eu acho que é muito mais por aí. É claro que a vida acontece e nós podemos ter um azar a qualquer momento. Ninguém contrapõe isso. Mas a verdade é que há coisas que nós podemos fazer para tentar reduzir esse risco. Não evitar, porque nós nunca sabemos, mas é verdade que esse risco é reduzido com hábitos de vida. E, portanto, a longo prazo é bom para todos.
0: E tanto mais, com a esperança média de vida a aumentar...
1: Exato.
0: É fundamental... chegar-se à velhice com alguma dignidade, e aí a fisioterapia e muitas das áreas da saúde podem ajudar?
1: Sim, é fundamental. Nós vivemos cada vez mais anos, mas a questão é, nós queremos viver mais ou queremos viver melhor? Porque eu posso viver 90 anos e dos quais 30 são miseráveis, e posso viver 90 anos e se calhar só ali no finalzinho da vida é que começa a fraquejar. Eu costumo dizer que o objetivo tem que ser sempre sermos velhinhos rijos, velhinhos e velhinhas

0: rígidas. Porque é isso, é a fisioterapia, a enfermagem, a medicina, a ciência da saúde em si trabalha cada vez mais para perceber de que forma é que nós podemos alcançar essa longevidade de forma saudável. E se nós temos, nós hoje temos tudo tão facilmente, é tudo tão acessível, acho que devemos aproveitar.
1: Melissa, o certo é que a fisioterapia pode não ser o remédio para todos os males, mas que ajuda, ajuda.
0: Ajuda muito. A fisioterapia é incrível. Ouçam, eu percebo que há pessoas que possam não ter tido experiências com a fisioterapia tão boas. Eu percebo que, da mesma maneira que cada pessoa é uma pessoa, do lado dos pacientes, cada profissional é um profissional, do lado dos fisioterapeutas, mas a fisioterapia, enquanto profissão, é profissão, é linda, porque é tal coisa que costumo dizer, nós acrescentamos vida aos anos das pessoas, e isso é incrível, e não tem preço, porque ver uma pessoa que não conseguia fazer determinada coisa conseguir alcançar esse objetivo é muito bonito e gratificante.
1: E por mais pequeno que seja o avanço com determinadas pessoas, com determinados pacientes, basta isso para revigorarem?
0: É uma festa, sim. Às vezes basta estarmos ali há imenso tempo numa situação complicada que não estávamos a conseguir, quase a perder a esperança. E quando chegamos ali a um ponto que há um pequeno ganho, é uma festa dos dois lados, porque não é tal coisa, é um trabalho de equipa, então nós celebramos as vitórias, vivemos as derrotas, é mesmo quase. E nós passamos muito tempo com as pessoas, por isso é impossível não criar uma relação de afeto e de proximidade com elas.
1: Mas também estamos a falar de uma profissão altamente desgastante, porque vocês trabalham diretamente com vidas humanas. E isso, mesmo para um fisioterapeuta que pode ter anos e anos de experiência, mas mesmo assim, por vezes não é fácil.
0: Sim, por vezes não é fácil. É desgastante porque nós, para já, passamos muito tempo com as pessoas. Idealmente, até poderíamos passar mais em determinados contextos, mas nós estamos a lidar com dor. E como eu disse, a dor é muito complexa. Normalmente estamos a lidar com dor. Com dor, disfunção. Estamos a lidar com um ser humano que normalmente está numa altura mais fragilizada da sua vida, e isso, claro, que mentalmente e emocionalmente ao longo do tempo é desgastante, mas também é muito gratificante. Eu acho que apesar do cansaço, há sempre momentos em que nós pensamos, não, vale a pena, porque ver uma pessoa ganhar vida outra vez é muito gratificante.
1: Melissa, obrigada pela entrevista e bom dia do fisioterapeuta.
0: Obrigada pelo convite.
1: Obrigado nós.

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0: Boa tarde, são 14 horas.
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2: Este é então o momento certo para lhe dar as boas-vindas a este espaço noticioso. Vamos conhecer alguns dos destaques noticiosos. Paulo Nascimento Cabral destaca o papel da produção de carne e de leite na autonomia estratégica europeia. Candidaturas ao programa REACH para atividades formativas e ocupacionais de jovens em risco até 16 de outubro. O eurodeputado do PSD, Paulo Nascimento Cabral, interveio na Comissão da Agricultura e do Desenvolvimento Rural do Parlamento Europeu durante os debates sobre o Plano de Ação para a Resiliência, Autonomia Estratégica e Sustentabilidade do Sistema de Produção de Proteínas da União Europeia, relativo à Estratégia da União para o Setor Pecuário, onde defendeu a importância da pecuária, da produção da carne, da produção de leite, para aquilo que é essencial de autonomia estratégica da União Europeia. Durante alguns anos, nós diabolizamos o que era a produção de leite, a produção de carne e agora percebemos que são fundamentais. A pecuária é talvez a única entidade possível em algumas regiões da União Europeia, desde logo nas regiões ultraperiféricas, que pode ter alguma escala e é elementar que possamos protegê-las, afirmou Paulo Nascimento Cabral, o eurodeputado do PSD Açores. Manifestou-se também muito preocupado com o aumento dos custos de produção com os combustíveis e os fertilizantes, que têm limitado muito os rendimentos dos agricultores e que têm levado a ponderarem se devem ou não abandonar a atividade. Temos de garantir estabilidade e previsibilidade, não podemos estar constantemente a alterar a legislação. Saúde, portanto, a relação com o Banco Europeu do Investimento para o Mecanismo de Gestão de Riscos e a importância de nós criarmos um mecanismo que resseguro agrícola europeu para garantirmos aos nossos agricultores rendimentos mais estáveis, acrescentou o eurodeputado, sublinhando ainda que, e citamos, não temos de ter condições de concorrência leais entre o que chega de fora e quem produz na União Europeia. Paulo Nascimento Cabral alertou, por outro lado, para a elevada dependência externa proteica da União Europeia, destacando que 94% de soja é importada, além dos 25% de proteína bruta. Isto mostra que nós temos aqui um caminho a fazer. É muito importante que nós tenhamos esta consciência, mas não pode haver uma competição entre produções proteicas. Temos de promover uma complementariedade entre a produção de proteína animal e vegetal, mas também podemos alargar a proteína de insetos para a alimentação animal, por exemplo, à aquacultura e também até de algas. Paulo do Nascimento Cabral relembrou, por fim, que produzir alimentos é também segurança e defesa europeias e que a produção proteica deve estar tão bem relacionada com a bioeconomia, dando o exemplo dos efluentes pecuários que devem ser potenciados para fertilizantes biológicos e energia, para além da utilização de proteína para a produção de energia. A agricultura. A produção de alimentos deve ser um ativo ainda mais estratégico da União Europeia e temos de aproveitar este momento, dando condições favoráveis aos agricultores para investirem neste setor, referiu Paulo do Nascimento Cabral. O Governo dos Açores integra como parceiro da Fundação Gaspar Frutuoso o recém-projeto aprovado sobre a Vespa Volutina. Inserida no European Invasive Alien Species Rapid Response Fund, a iniciativa conta com um financiamento total elegível de 49.995 euros, suportado na íntegra pela International Union for Conservation of Nature and Natural Resources, com fundos da União Europeia. O projeto terá duração de 12 meses, decorrendo entre 1 de setembro deste ano e 31 de agosto do próximo ano, assumindo a Fundação Gaspar Frutuoso a responsabilidade pela implementação técnico-científica e financeira. Caberá à Secretaria Regional da Agricultura e Alimentação colaborar na execução e acompanhamento das ações no terreno, designadamente através do Serviço de Desenvolvimento Agrário de São Miguel e da Direção Regional de Agricultura, Veterinária e Alimentação. A intervenção visa robustecer a capacidade de resposta regional perante esta espécie exótica invasora, cuja presença foi confirmada nos Açores em janeiro de 2025, após a identificação de um ninho de areias de rabo de peixe em São Miguel. Na sequência desta detecção, os serviços regionais implementaram um rigoroso plano de ação que incluiu a criação de uma brigada especializada, a definição de um perímetro de segurança, a instalação de armadilhas e monitorização de apiários. Este novo projeto tem como foco atuar nas fases iniciais da invasão para aumentar as possibilidades de contenção e erradicação, promovendo o mapeamento da espécie, a localização e destruição célere de ninhos, a capacitação técnica de agentes e a sensibilização contínua da população e dos agricultores para a comunicação de novas ocorrências. Para António Ventura, secretário regional da Agricultura e Alimentação, A aprovação deste projeto representa um importante reforço da capacidade de resposta dos Açores perante uma espécie invasora que constitui uma ameaça para a apicultura, para a biodiversidade e para o equilíbrio dos ecossistemas. O governante salienta que, dada a especificidade do território insular, a detecção precoce e a intervenção rápida são fundamentais, sendo vital atuar o mais cedo possível, reforçando a vigilância, a capacidade técnica e a articulação entre todos os serviços regionais, a comunidade científica, os apicultores e os restantes agentes no território. Está a decorrer até 16 de outubro o período de candidaturas ao REAS, Apoio a Atividades Formativas e Ocupacionais de Jovens em Risco, um programa da Secretaria Regional da Juventude, Habitação e Emprego, e executado através da Direção Regional da Juventude. As candidaturas devem ser submetidas online pelas entidades promotoras dos projetos, designadamente instituições particulares de solidariedade social, entidades que integram os Centros de Desenvolvimento e Inclusão Juvenil e associações privadas sem fins lucrativos com atividades de área de ação social, no portal da Juventude, em juventude.azores.gov.pt. Os projetos a apoiar no âmbito do programa REAS devem ter como destinatários jovens residentes nos Açores, com idades compreendidas entre os 12 e os 18 anos, identificados pela Comissão de Proteção de Crianças e Jovens ou integrados na atividade dos centros. São também destinatários do REAS jovens inscritos nos programas específicos de escolarização e formação e jovens até 26 anos de idade em situação de desemprego prolongado, reinserção social ou identificados como jovens em risco pelas entidades competentes. Os projetos devem ter uma duração mínima de 6 meses e máxima de 12 meses, podendo envolver entre 6 a 20 jovens e serão apoiados num montante máximo de 75% do orçamento apresentado em candidatura até um montante máximo de 10 mil euros. Já foram investidos mais de 33 mil euros na execução deste programa, criado em 2024, para apoiar jovens em situação de risco ou de vulnerabilidade social, através da inclusão, do desenvolvimento pessoal e social e da integração escolar, formativa e profissionais dos jovens. Os projetos devem basear-se em métodos de educação não formal, tendo como principal objetivo, entre outros, potenciar a orientação vocacional e pré-profissionalizante, potenciar a reintegração social e profissional de jovens em situação de desemprego ou inatividade laboral, ou intervir precoce e prospectivamente sobre comportamentos considerados de risco ou desviantes. Não estamos a falar de ocupar os jovens. Através do REAS, queremos chegar a quem mais precisa e proporcionar experiências formativas e ocupacionais que dê aos jovens competências, responsabilidade, confiança e, sobretudo, uma perspectiva concreta de futuro, sublinha Maria João Carreiro, Secretária Regional da Juventude, Habitação e Emprego. Segundo a governante, as políticas públicas de juventude nos Açores não desistem de ninguém. Uma região como a nossa, que acredita nos seus jovens, tem de estar particularmente presente junto àqueles que, por circunstâncias várias, enfrentam mais dificuldades, disse a governante, sinalizando que outros programas promovidos através da Direção Regional da Juventude, como a Academia Empreendedora, por exemplo, inclui entre os seus destinatários jovens com vulnerabilidades sociais, como os jovens reclusos. Para Maria João Carreiro, o programa REAS é uma, entre outras, aposta concreta na prevenção e na criação de oportunidades, razão pela qual apelou ser fundamental que as IPSS e demais associações com planos de atividades para jovens possam tirar partido deste novo instrumento de política pública ao qual está associado o financiamento das atividades a desenvolver. O município de Vila do Porto tem abertas as candidaturas ao apoio à formação de jovens 2026-2027 até 31 de outubro. Estão abrangidos os cursos de licenciatura e ou cursos de licenciatura com mestrado integrado, cursos profissionais de nível 3 ou superior, cursos técnicos superiores profissionais e mestrado isolado. Bárbara Chaves, presidente do município de Vila do Porto, sublinha a importância desta medida.
3: São bolsas sociais, é verdade, tem a ver com os rendimentos das pessoas e transmitimos aos nossos jovens que, mais do que ser uma bolsa social, é uma oportunidade que a Câmara, os marienses, dão a esses jovens para poderem estudar, para poderem completar os seus estudos, terem a sua formação, independentemente de onde queiram ir posteriormente a trabalhar. É claro que nós queremos que eles venham trabalhar para cá, obviamente, e também lhes transmite sempre essa nossa pretensão. Mas também temos noção que, não conseguindo absorver toda a gente, queremos é que os nossos jovens tenham formação. Esta formação, quando nós entrámos, era formação superior, licenciaturas. Agora já temos para mestrados, mestrados integrados ou não integrados, e temos também para técnico-profissionais.
2: As candidaturas devem ser entregues através dos serviços online do município.
3: Portanto, consideramos que este é um apoio bastante importante para muitos jovens marienses que têm a oportunidade aqui de ter algum apoio para poderem suportar os seus custos, da sua estadia nos lugares onde estão a fazer formação. Dizer-vos que aqui inclui-se ainda 3 bolsas de estudo ao abrigo do protocolo que temos com os bombeiros voluntários da Ilha Santa Maria. Este ano teremos 34 bolsas de estudo, 6 bolsas técnico-profissionais, 28 bolsas de licenciatura e mestrado, onde aqui se inclui então as 3 para no âmbito do protocolo dos bombeiros.
2: Candidaturas ao apoio à formação de jovens a decorrer até 31 de outubro. As últimas informações neste espaço noticioso dizem respeito à previsão meteorológica para o dia de hoje e para as ilhas de Santa Maria e São Miguel. Períodos de céu muito nublado com abertas, vento oeste fraco a bonançoso, 5 a 20 km/h, rodando para noroeste. Mar encrespada de pequena vaga, ondas do quadrante oeste de 1 metro. Está assim concluído este espaço noticioso. Desejo-lhe uma ótima tarde.
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5: Ora viva, boa tarde, seja muito bem-vindo. Está no ar o Entre Margens, tarde de terça-feira, dia 8 de setembro. Está de facto uma tarde abafada aqui pela Ilha de Santa Maria. Estão 27 graus e a umidade está nos 82%. Mas temos uma tarde nublada. Já choveu pela hora do almoço. Desejo-lhe uma excelente tarde. Temos uma boa seleção musical para si. Fica aí desse lado.

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0: Boa tarde, são 15 horas.
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0: Boa tarde, são 16 horas.
1: 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Este é então o momento certo para lhe dar as boas-vindas a este espaço noticioso. Vamos conhecer alguns dos destaques noticiosos. Paulo Nascimento Cabral destaca o papel da produção de carne e de leite na autonomia estratégica europeia. Candidaturas ao programa REAS para atividades formativas e ocupacionais de jovens em risco até 16 de outubro. O eurodeputado do PSD, Paulo Nascimento Cabral, interveio na Comissão da Agricultura e do Desenvolvimento Rural do Parlamento Europeu durante os debates sobre o Plano de Ação para a Resiliência, Autonomia Estratégica e Sustentabilidade do Sistema de Produção de Proteínas da União Europeia, relativo à estratégia da União para o setor pecuário, onde defendeu a importância da pecuária, da produção da carne, da produção de leite, para aquilo que é essencial de autonomia estratégica da União Europeia. Durante alguns anos, nós diabolizamos o que era a produção de leite, a produção de carne e agora percebemos que são fundamentais. A pecuária é talvez a única entidade possível em algumas regiões da União Europeia, desde logo nas regiões ultraperiféricas, que pode ter alguma escala e é elementar que possamos protegê-las, afirmou Paulo Nascimento Cabral, o eurodeputado do PSD Açores. Manifestou-se também muito preocupado com o aumento dos custos de produção com os combustíveis e os fertilizantes, que têm limitado muito os rendimentos dos agricultores e que têm levado a ponderarem se devem ou não abandonar a atividade. Temos de garantir estabilidade e previsibilidade, não podemos estar constantemente a alterar a legislação. Saúde, portanto, a relação com o Banco Europeu do Investimento para o Mecanismo de Gestão de Riscos e a importância de nós criarmos um mecanismo que resseguro agrícola europeu para garantirmos aos nossos agricultores rendimentos mais estáveis, acrescentou o eurodeputado, sublinhando ainda que, e citamos, não temos de ter condições de concorrência leais entre o que chega de fora e quem produz na União Europeia. Paulo Nascimento Cabral alertou, por outro lado, para a elevada dependência externa proteica da União Europeia, destacando que 94% de soja é importada, além dos 25% de proteína bruta. Isto mostra que nós temos aqui um caminho a fazer. É muito importante que nós tenhamos esta consciência, mas não pode haver uma competição entre produções proteicas. Temos de promover uma complementariedade entre a produção de proteína animal e vegetal, mas também podemos alargar a proteína de insetos para a alimentação animal, por exemplo, à aquacultura e também até de algas. Paulo do Nascimento Cabral relembrou, por fim, que produzir alimentos é também segurança e defesa europeias e que a produção proteica deve estar tão bem relacionada com a bioeconomia, dando o exemplo dos efluentes pecuários que devem ser potenciados para fertilizantes biológicos e energia, para além da utilização de proteína para a produção de energia. A agricultura. A produção de alimentos deve ser um ativo ainda mais estratégico da União Europeia e temos de aproveitar este momento, dando condições favoráveis aos agricultores para investirem neste setor, referiu Paulo do Nascimento Cabral. O Governo dos Açores integra como parceiro da Fundação Gaspar Frutuoso o recém-projeto aprovado sobre a Vespa Volutina. Inserida no European Invasive Alien Species Rapid Response Fund, a iniciativa conta com um financiamento total elegível de 49.995 euros, suportado na íntegra pela International Union for Conservation of Nature and Natural Resources, com fundos da União Europeia. O projeto terá duração de 12 meses, decorrendo entre 1 de setembro deste ano e 31 de agosto do próximo ano, assumindo a Fundação Gaspar Frutuoso a responsabilidade pela implementação técnico-científica e financeira. Caberá à Secretaria Regional da Agricultura e Alimentação colaborar na execução e acompanhamento das ações no terreno, designadamente através do Serviço de Desenvolvimento Agrário de São Miguel e da Direção Regional de Agricultura, Veterinária e Alimentação. A intervenção visa robustecer a capacidade de resposta regional perante esta espécie exótica invasora, cuja presença foi confirmada nos Açores em janeiro de 2025, após a identificação de um ninho de areias de rabo de peixe em São Miguel. Na sequência desta detecção, os serviços regionais implementaram um rigoroso plano de ação que incluiu a criação de uma brigada especializada, a definição de um perímetro de segurança, a instalação de armadilhas e monitorização de apiários. Este novo projeto tem como foco atuar nas fases iniciais da invasão para aumentar as possibilidades de contenção e erradicação, promovendo o mapeamento da espécie, a localização e destruição célere de ninhos, a capacitação técnica de agentes e a sensibilização contínua da população e dos agricultores para a comunicação de novas ocorrências. Para António Ventura, secretário regional da Agricultura e Alimentação, A aprovação deste projeto representa um importante reforço da capacidade de resposta dos Açores perante uma espécie invasora que constitui uma ameaça para a apicultura, para a biodiversidade e para o equilíbrio dos ecossistemas. O governante salienta que, dada a especificidade do território insular, a detecção precoce e a intervenção rápida são fundamentais, sendo vital atuar o mais cedo possível, reforçando a vigilância, a capacidade técnica e a articulação entre todos os serviços regionais, a comunidade científica, os apicultores e os restantes agentes no território. Está a decorrer até 16 de outubro o período de candidaturas ao REAS, apoio a atividades formativas e ocupacionais de jovens em risco, um programa da Secretaria Regional da Juventude, Habitação e Emprego, executado através da Direção Regional da Juventude. As candidaturas devem ser submetidas online pelas entidades promotoras dos projetos, designadamente instituições particulares de solidariedade social, entidades que integram os Centros de Desenvolvimento e Inclusão Juvenil e associações privadas sem fins lucrativos com atividades de área de ação social, no Portal da Juventude, em juventude.azores.gov.pt. Os projetos a apoiar no âmbito do programa REAS devem ter como destinatários jovens residentes nos Açores, com idades compreendidas entre os 12 e os 18 anos, identificados pela Comissão de Proteção de Crianças e Jovens ou integrados na atividade dos centros. São também destinatários do REAS jovens inscritos nos programas específicos de escolarização e formação e jovens até 26 anos de idade em situação de desemprego prolongado, reinserção social ou identificados como jovens em risco pelas entidades competentes. Os projetos devem ter uma duração mínima de 6 meses e máxima de 12 meses, podendo envolver entre 6 a 20 jovens e serão apoiados num montante máximo de 75% do orçamento apresentado em candidatura, até um montante máximo de 10 mil euros. Já foram investidos mais de 33 mil euros na execução deste programa, criado em 2024, para apoiar jovens em situação de risco ou de vulnerabilidade social, através da inclusão, do desenvolvimento pessoal e social e da integração escolar, formativa e profissionais dos jovens. Os projetos devem basear-se em métodos de educação não formal, tendo como principal objetivo, entre outros, potenciar a orientação vocacional e pré-profissionalizante, potenciar a reintegração social e profissional de jovens em situação de desemprego ou inatividade laboral, ou intervir precoce e prospectivamente sobre comportamentos considerados de risco ou desviantes. Não estamos a falar de ocupar os jovens. Através do REAS, queremos chegar a quem mais precisa e proporcionar experiências formativas e ocupacionais que dê aos jovens competências, responsabilidade, confiança e, sobretudo, uma perspectiva concreta de futuro, sublinha Maria João Carreiro, Secretária Regional da Juventude, Habitação e Emprego. Segundo a governante, as políticas públicas de juventude nos Açores não desistem de ninguém. Uma região como a nossa, que acredita nos seus jovens, tem de estar particularmente presente junto daqueles que, por circunstâncias várias, enfrentam mais dificuldades, disse a governante, sinalizando que outros programas promovidos através da Direção Regional da Juventude, como a Academia Empreendedora, por exemplo, inclui entre os seus destinatários jovens com vulnerabilidades sociais, como os jovens reclusos. Para Maria João Carreiro, o programa REAS é uma, entre outras, aposta concreta na prevenção e na criação de oportunidades, razão pela qual apelou ser fundamental que as IPSS e demais associações com planos de atividades para jovens possam tirar partido deste novo instrumento de política pública ao qual está associado o financiamento das atividades a desenvolver. O município de Vila do Porto tem abertas as candidaturas ao apoio à formação de jovens 2026-2027 até 31 de outubro. Estão abrangidos os cursos de licenciatura e ou cursos de licenciatura com mestrado integrado, cursos profissionais de nível 3 ou superior, cursos técnicos superiores profissionais e mestrado isolado. Bárbara Chaves, presidente do município de Vila do Porto, sublinha a importância desta medida.
2: São bolsas sociais, é verdade, tem a ver com os rendimentos das pessoas e transmitimos aos nossos jovens que, mais do que ser uma bolsa social, é uma oportunidade que a Câmara, os marienses, dão a esses jovens para poderem estudar, para poderem completar os seus estudos, terem a sua formação, independentemente de onde queiram ir posteriormente a trabalhar. É claro que nós queremos que eles venham trabalhar para cá, obviamente, e também lhes transmite sempre essa nossa pretensão. Mas também temos noção que, não conseguindo absorver toda a gente, queremos é que os nossos jovens tenham formação. Esta formação, quando nós entrámos, era formação superior, licenciaturas. Agora já temos para mestrados integrados ou não integrados, e temos também para técnico-profissionais.
1: As candidaturas devem ser entregues através dos serviços online do município.
2: Portanto, consideramos que este é um apoio bastante importante para muitos jovens marienses que têm a oportunidade aqui de ter algum apoio para poderem suportar os seus custos, da sua estadia nos lugares onde estão a fazer formação. Dizer-vos que aqui inclui-se ainda 3 bolsas de estudo ao abrigo do protocolo que temos com os bombeiros voluntários da Ilha Santa Maria. Este ano teremos 34 bolsas de estudo, 6 bolsas técnico-profissionais, 28 bolsas de licenciatura e mestrado, onde aqui se inclui então as 3 para no âmbito do protocolo dos bombeiros.
1: Candidaturas ao apoio à formação de jovens a decorrer até 31 de outubro. As últimas informações neste espaço noticioso dizem respeito à previsão meteorológica para o dia de hoje e para as ilhas de Santa Maria e São Miguel. Períodos de céu muito nublado com abertas, vento oeste, fraco a bonançoso, 5 a 20 km/h, rodando para noroeste. Mar em crespada, pequena vaga, ondas do quadrante oeste de 1 metro. Está assim concluído este espaço noticioso. Desejo-lhe uma ótima tarde.
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2: Boa tarde. São 17 horas.
3: Quem gosta de livros? Pois, todos gostamos. E quanto a ler? Pois é, mas agora vão ter uma pequena ajuda do Otário. Ou seja, eu mesmo. Terças e quintas, no Prazeres Interrompidos, vou falar-vos de livros, em apenas um minuto, aqui na Rádio Clube Asas do Atlântico. No episódio de hoje, vou falar-vos do livro A Rapariga de Cabelo Vermelho, de Buzzy Jackson, editora Singular. Annie Shaft, a rapariga de cabelo vermelho, é uma combatente resistência holandesa. Este livro é baseado na sua vida. A autora tentou seguir o mais possível a verdade histórica, embora use a ficção para criar diálogos e monólogos que ajudam a dar corpo à narrativa. Assim, através dos companheiros da resistência que sobreviveram e dos seus testemunhos, foi possível reconstruir de forma mais fidedigna os acontecimentos. De Annie só existem algumas cartas. O restante é preenchido pelas memórias de amigos e familiares. 10 de maio de 1940, a Alemanha invadiu a Holanda, que era neutra, e colocou como comissário do Reich o austríaco antissemita fanático Arthur Seyss Inquart. Na Holanda foram assassinados cerca de 75% da população judaica, o que é demonstrativo do ódio e perseguição realizada pelos responsáveis nazis. A Holanda foi também o local da greve geral de 1941, o único protesto de não-judeus contra as políticas antissemitas nazis na Europa. As manifestações duraram 3 dias e desencadearam uma reação violenta, com a morte de muitos dos organizadores. Quando às suas duas melhores amigas, ambas judias, lhes foi colocado um alvo nas costas, ela percebeu que alguma coisa tinha de ser feito, que a resistência passiva não chegava e que era necessário lutar por outros meios. Assim, para além de ajudar a esconder as amigas, passou para a resistência armada e eliminou nazis, colaboradores e traidores de forma impiedosa, revelando uma coragem física e psicológica ímpar. Foi o êxito destas missões que lhe haveriam de granjear a fama entre a resistência, mas também entre os nazis, ao ponto de Hitler se ter referido a ela. Mesmo nos momentos mais dramáticos, a coragem nunca abandonou, tornando-a deste modo uma figura acarinhada por todos. Boas leituras!
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0: Boa tarde, são 18 horas.
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2: Ciao, minhas amigas e meus amigos da nossa Rádio Asas do Atlântico. 8 de setembro é o Dia Internacional da Alfabetização. Um aniversário estabelecido em 17 de novembro de 1965 pela Unesco, com o objetivo de lembrar a comunidade internacional da importância da alfabetização. O processo de alfabetização é geralmente considerado central para a resolução de grandes problemas globais, como a pobreza, a mortalidade infantil, a propagação de doenças sexualmente transmissíveis, as violações dos direitos humanos e o fracasso em alcançar a igualdade de gênero. Estaremos em companhia da cantora Nada e a nossa primeira escolha é Senza un perché.

UNESCO estima che un numero di analfabetos nel mondo è a volte di 900 milioni di adulti, 64% dei quali sono mulheres. Os dados globais disponíveis indicam variações significativas nas taxas de alfabetização entre as regiões do mundo. A América do Norte, Europa, Ásia Ocidental e Ásia Central alcançaram uma alfabetização adulta quase completa, que significa adulta com indivíduos com 15 ou mais anos de idade, entre homens e mulheres. A maioria dos países do leste asiático e pacífico, bem como da América Latina e do Caribe, tem uma taxa de alfabetização acima de 90% para adultos. Mais da metade da população analfabeta encontra-se na Ásia Ocidental e Meridional, 24% na África Subsaariana, 12% na Ásia Oriental, 7% nos Estados Árabes e 4% na América Latina. Sempre em companhia da cantora Nada, vamos ouvir Ma che freddo fa.

A alfabetização consiste no aprendizado do alfabeto e da sua utilização como código de comunicação. É apropriação do sistema de escrita e pressupõe a compreensão do princípio alfabético, indispensável ao domínio da leitura e escrita. De um modo mais abrangente, a alfabetização é definida como um processo no qual o indivíduo constrói a gramática e em suas variações, sendo chamada de alfabetismo a capacidade de ler, compreender, escrever textos e operar números. Nada, canta, luna, piena.

l'alfabetização de um indivíduo promove sua socialização, já que possibilita o estabelecimento de novos tipos de trocas simbólicas com outros indivíduos, acesso a bens culturais e a facilidades oferecidas pelas instituições sociais. A alfabetização é um fator propulsor do exercício consciente da cidadania e do desenvolvimento da sociedade como um todo. 1972, Nada canta, Re di denari.

capacidade de ler e escrever é denominada analfabetismo ou iliteracia, enquanto que a incapacidade de interpretar textos simples é chamada analfabetismo funcional ou semi-analfabetismo. No período pós-guerra, o alfabetismo era visto sob uma perspectiva simplista de saber ler, escrever e contar. A partir da década de 60, esta visão alterou-se e passou a predominar uma visão mais funcional do conceito. Dimmi che mi ami, dimmi che mi ami, che ami solo me. É um título muito comprido desta canção, cantada pela Nada.

completamente sconhecida. Letramento. Este termo surgiu em 1980 como verdadeira condição para a sobrevivência e a conquista da cidadania, no contexto das transformações culturais, sociais, políticas, econômicas e tecnológicas. Ampliando assim o sentido do que tradicionalmente se conhecia por alfabetização. Letramento não é necessariamente o resultado de ensinar a ler e a scrivere. O estado ou a condição che adquire un gruppo sociale o un individuo come conseguenza di essersi appropriato da scritta. Surge un nuovo sentido para o aggettivo letrado, che agora passa a caratterizzare o individuo che, sabendo ler o não, convive con as práticas de leitura e scritta. Por exemplo, quando un pai lê una storia para seu filho dormir, a criança está in un processo di letramento. Está convivendo com as práticas de leitura e escrita. Voltamos à música. 1973, Nada canta, brivido d'amore.

En gran parte do mundo, as altas taxas de alfabetização de jovens sugerem que o analfabetismo se tornará cada vez menos comum à medida que as gerações mais jovens, com níveis de realização educacional mais elevados, substituem as mais velhas. No entanto, na África subsaariana e no sul da Ásia, onde vive a grande maioria dos jovens analfabetos do mundo, a baixa escolaridade implica que o analfabetismo persisterá em maior grau. Amore disperato è il titolo di questa canzone cantata per la nada.

O aprendizado da leitura é um momento importante na educação, que começa na alfabetização e se estende per toda a educação básica. Consiste em garantir que o estudante consiga ler e compreender textos, em todo e qualquer nível da complexidade. Uma vez alfabetizado, é possível o indivíduo ampliar seu nível de leitura e de letramento, de forma a tornar-se um sujeito autônomo e consciente. E agora uma canção muito famosa da Nada. O título é Il cuore è uno zingaro.

O principal suporte para a alfabetização é a leitura, pois lendo com frequência facilita a fixar a grafia correta das palavras, ou seja, o aprendizado. Algumas coisas que aprendemos na escola são esquecidas com o tempo, por não serem praticadas. Através da leitura rotineira, os conhecimentos se fixariam de forma a não serem esquecidos posteriormente. A leitura é fundamental no desenvolvimento do ser humano, onde a escola possui um papel importante no desenvolvimento do hábito de ler. 1970, Pa, diglielo a ma, è o titolo desta canção cantada pela Nada.

alfabetização formal se fixa no primeiro e segundo anos do ensino básico. A partir daí, considera-se que o aluno já é um leitor e começa-se um período de interpretação de texto que parte deste pressuposto. A leitura é um processo que se aprende reconhecendo e compreendendo palavras e frases que se apoiam mutuamente, despertando o interesse das crianças por materiais impressos, brincando e descobrindo significados. Com isso, haverá uma melhoria da linguagem e comunicação das crianças com outras pessoas. O aprendizado através do brincar possibilita ao aluno aprender a lidar com suas emoções. Desse modo, ele começa a adquirir sua individualidade, ao mesmo tempo em que considera o meio e os demais. É necessário ensinar às crianças a linguagem escrita e não somente a escrita de letras. 1999, Nada canta, guardami negli occhi.

taxa de alfabetização indica a percentagem de alfabetização, capacidade de ler e escrever, da população de um determinado local. Essa medida é um dos indicadores de desenvolvimento de um país. A Organização das Nações Unidas serve-se, aliás, deste fator para calcular o índice de desenvolvimento humano. Ler não é somente juntar letras e formar palavras, mas significa saber interpretar, decodificar a mensagem. Não se lê apenas através de símbolos do alfabeto. Existem outros códigos que produzem textos, tais como uma obra de arte, uma cor, um desenho simples, um gesto ou expressão corporal, um comportamento ou atitude, uma expressão de pensamento e assim por diante. Todas essas mensagens podem ser interpretadas de forma diferente por cada indivíduo leitor, considerando que a decodificação depende do histórico de vida de cada pessoa. E agora una das canções mais famosas da nata, Ma che freddo fa, cantata ao vivo, num concerto para angariar fundos, e cantam todas juntas, Nada, Paola Turci, Carmen Consoli e Marina Rei.

analfabetismo é o desconhecimento do alfabeto, ou seja, a incapacidade de ler e escrever. Para fins estáticos, analfabeta é a pessoa acima de 15 anos que não sabe ler e escrever pelo menos um bilhete simples. O analfabetismo é um grave problema na maioria dos países subdesenvolvidos, comprometendo o exercício pleno da cidadania e o desenvolvimento socioeconomico do paese. A nossa ultima escolha è Il figlio del dolore, una canzone molto profonda sobre o stupro durante a guerra, cantata pelo Adriano Celentano e nada. Ciao!

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0: Boa noite, são 20 horas.
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1: Cá estamos nós de novo para vos oferecer mais 60 minutos de música eletrizante, fazendo aqui uma tour pelo mundo do rock and roll, dos bons velhos tempos e, claro, também da atualidade. Portanto, a partir de agora, relaxe, deixe-se levar pela música, aumente o volume e viaje, quiçá, pelo seu tempo também. Para a abertura desta edição dos Reis do Rock, vamos buscar uma banda de Crowley, de Inglaterra, que começaram em 1978 e até à atualidade. Falamos dos Cure, de Robert Smith, muito influenciados pela literatura existencialista, niilista, gótica e fantasia de autores como Sartre, Kafka, Pick e Camus. É o post-punk, ou se quiserem, rock gótico, rock alternativo da New Wave, que em 1979 começaram basicamente a dar os primeiros passos e começaram a fazer também as primeiras partes dos concertos do Psyox and Banshees. Estão os Cure na abertura desta edição dos Reis do Rock. Welcome!

Heart and Soul faz parte do álbum Closer, mais concretamente é a faixa número 6. Foi considerado um dos mais importantes álbuns do movimento pós-punk. As músicas foram gravadas sob uma abóbada de estuque especialmente construída a fim de captar a ressonância de uma capela. E tudo começou num concerto dos Sex Pistols, que na altura atuavam em Leicester Free Trade Hall, em Manchester, em 1976. Bernard Summer, Peter Hook e o amigo Terry Mason estavam no espetáculo e decidiram montar uma banda. Bernard tinha uma guitarra, Peter Hook resolveu comprar um baixo e Terry foi escalado como baterista, embora não tivesse muita intimidade com o instrumento. Faltava apenas um vocalista. Ian Curtis, que também estava naquele espetáculo dos Pistols, foi o escolhido. Heart and Soul, da Joy Division.

Música de 1987 de Asbury e Billy Duffy. Falamos dos Cult, uma banda britânica formados em 1983 em Bradford, West Yorkshire. Antes de estabelecer o seu nome atual em janeiro de 1984, a banda apresentou-se sob o nome Dead Cult, que era uma evolução do nome da banda anterior do vocalista Ian Astbury, Southern Dead Cult. Eles ganharam seguidores dedicados no Reino Unido em meados da década de 1980 com a banda gótica punk, como singles como Spirit Walker, She Sells Sanctuary e Rain, antes de entrar no mainstream dos Estados Unidos no final da década de 80, estabelecendo-se como uma banda de hard rock com singles de Love Removal Machine, The Cult, nos Reis do Rock.

Gloria, dos Pixies. Americanos nascidos em Boston, em 1986. O grupo separou-se em 93 por divergências, mas voltou a juntar-se em 2004. Os Pixies encontraram pouco sucesso no seu país de origem, algo que não se refletiu na Europa, em especial no Reino Unido, embora tenha sido de uma forma bem moderada. Esta banda é conhecida frequentemente como sendo pioneiros do rock alternativo no início dos anos 90. O fã assumido da banda, Kurt Cobain, dos Nirvana, declarou certa vez que ele queria era ter uma banda que pudesse soar como os Pixies, e tendo consciência da sua importância para a carreira dos Nirvana, garantiu na altura. Mais uma banda que sai da 4AD e da Elektra. Black Francis, ou Frank Black, como queiram chamar, David Lovering e Joey Santiago, juntamente com Emma Richardson. Pixies, uma vez mais, em flashback.

0: Música dos R.E.M. No começo dos anos 90, quando o rock alternativo começou a experimentar algum sucesso no mainstream, os R.E.M. foram vistos como pioneiros no género, lançando os seus dois mais bem-sucedidos álbuns, Out of Time, 91, e Automatic for the People, em 92, que desviaram do som tradicional da banda. Monster, de 1994, marcou um retorno ao som mais roqueiro da banda. De Athens, da Geórgia, nos Estados Unidos, o rock alternativo, o chamado também college rock, jingle pop ou folk rock, de Billy Barry, Peter Buck, Mike Mills, Michael Stipe, R.E.M. nos Reis de Hoje.
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2: Eles chegam de Glasgow, na Escócia, os Jesus and Mary Chain. Mais uma das bandas da rock alternativa a tocar aqui nos Reis do Rock, formados em 1984, cujas músicas eram compostas pela dupla de irmãos Jim Reid e William Reid. A banda voltou aos palcos em 2007, após uma pausa de 8 anos.

0: Música de Ian Brown, John Squire, Manny and Rennie, os Stone Roses, que lançaram o seu álbum de estreia em 1989. Nesta altura, o grupo decidiu ampliar a sua visibilidade, mudando-se para uma grande editora. O selo deles na época, a Silverstone Records, não quis encerrar o contrato, que levou uma grande batalha judicial e culminou com a banda a assinar pela Geffen Records em 1991. Provavelmente uma das primeiras bandas neste segmento de bandas que iniciaram a sua vida de Manchester e tornaram-se influentes para muita gente que depois dessa altura vieram a público. O caso, por exemplo, dos Brothers Gallagher, Noel and Liam Gallagher dos Oasis. 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
0: E meu nome é Helder Reis. Saiba que, mais uma vez, foi um grande gosto estar consigo. Cheers, mates. Curse, curse. James.

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0: Boa noite. São 22 horas.
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0: Boa noite, são 0 horas.
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